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2: 21 horas e 33 minutos.

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2: 21 horas e 36 minutos.

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1: 22 horas e 30 minutos.
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7: 2 horas e 34 minutos.

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0: Você ouviu no Back in Time, John Lennon Instant Karma, John Cougar Hurt So Good, Air Supply, Lost in Love.
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0: Back in Time. Eagles, Life in the Fast Lane.

0: Cazuza, codinome Beija-Flor. Barão Vermelho, pro dia nascer feliz. Felicidade, Marcelo Gênesis.
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0: mais quatro super sucessos especiais no Back in Time.

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0: Nesse bloco ouvimos no Back in Time, Fleetwood Mac, Gypsy, Pulp Fiction Soundtrack, Girl, You'll Be a Woman Soon, Lindsey Buckingham, Trouble, Pink Floyd, Another Brick in the Wall.
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0: Back in Time. Marisa Monte, Beija Eu.

0: Legião Urbana Giz, Velha Infância, Tribalistas, Ana Carolina, Confesso.
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0: Os grandes sucessos de todas as épocas tocam aqui pra você. Sucessos como este. My Life, Billy Joel,

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3: 0:12.
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5: Zero hora e 16 minutos.

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1: Oi, pessoal, estamos chegando com a edição do Divas da MPB. Que delícia estar mais uma vez aqui com vocês. Sou a Bete Regina.
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0: No Divas da MPB, conferimos então Isabela Taviani, Sob Medida, Débora Blando, Próprias Mentiras, Clara Nunes, As Forças da Natureza e Cássia Eller, Luz dos Olhos.
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2: Voltamos com o Divas da MPB. Grandes vozes da música popular brasileira. Elis, Velha Roupa Colorida.

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2: De volta com mais divas e agora tem Simone.

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1: Uma hora e um minuto.

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1: 1 hora e 2 minutos.
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1: 1 hora e 3 minutos.
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9: Olá, estamos mais uma vez aqui para juntos recordarmos grandes sucessos da música internacional. Hoje um programa um pouco diferente. Além das românticas de sempre, vamos mostrar outras canções, um pouco mais agitadas, que também fazem parte dessa viagem ao mundo da música. Vamos começar com Adria Gurvitz, depois o grupo ABBA, After All, Alicia Bridges,

0: I can remember a famous Adrian Griffiths classic, Abba, I Have a Dream, After All, If You Need Me, Alicia Bridges, I Love the Nightlife, e América, Ventura Highway.
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0: aqui você recordou conosco Aphrodite Child, Rain in Tears, Reduced to Much Heaven, Berlin, Take My Breath Away. Em seguida, Billy Idol, I Is Without Your Face, versão acústica. E encerrando o bloco, Billy Preston em uma apresentação super especial ao vivo, com o maior sucesso do Beatle George Harrison, My Sweet Lord.
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Estamos novamente em seu dial com Remember. Aqui você volta no tempo e recorda com a gente os grandes sucessos da música internacional.

0: maravilha essa seleção deste último bloco, não? Recordamos Bon Jovi, You'll Be There For You. Depois, Van Tyler, Trial Eclipse of the Heart. Em seguida, Boston, More Than a Feeling. E Boy George and Culture Club, Love is Love. Uma peninha, mas o nosso tempo acabou. Muito obrigada pela sua companhia e até o nosso próximo encontro. Tchau, tchau.
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3: 2:03.
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1: Horas e 56 minutos.
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2: 2 horas e 59 minutos.

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1: Oi, turma dos cabeludos. Oi, turma barra limpa. Da calça boca de sino, da calça Saint-Tropez. A vocês o nosso abraço, o nosso carinho. Sejam todos bem-vindos. Nós que vamos embarcar na nave, indo lá para os anos 60, não é verdade? Estamos começando então mais uma edição do nosso Nos Embalos da Jovem Guarda. E começamos o programa de hoje com o rei da...

0: Abrindo nosso Nos Embalos da Jovem Guarda de hoje, o Roberto Carlos cantou Lobo Mal, depois The Jordans, A Chuva Terminou, em seguida Trio Esperança, Gasparzinho, Vanusa, Mensagem, e fechando o primeiro bloco do programa, Rony Von, A Praça.
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0: Aqui você recorda comigo os grandes sucessos do maior movimento musical dos últimos 50 anos, a Jovem Guarda. O grupo Renato e seus Blue Caps surgiram no bairro da Piedade, lá no Rio de Janeiro, em meados dos anos 50. O rock ainda engatinhava no Brasil e os meninos do subúrbio carioca já faziam barulho com as guitarras elétricas. Claro, influenciados principalmente pelo som, né, dos Beatles, mas também pelo rock americano de Elvis e Little Richard, entre outros. Enquanto que na Bahia, Raul Seixas incendiava com os Panteras. No Rio de Janeiro, Renato e seus Blue Caps, juntamente com Erasmo Carlos, Tim Maia, Lafayette e o próprio Roberto Carlos, que viria para o Rio anos depois, formariam aquilo que seria o embrião do rock brasileiro. Começavam a surgir os primeiros roqueiros tupiniquins.

Pois é, nós ouvimos aqui nos embalos da Jovem Guarda, Renata e seus Blue Caps, numa dobradinha sensacional, com uma versão de um grande sucesso dos Beatles, Não Volto Mais. Depois, Meu Bem Não Me Quer. Em seguida, ouvimos Paulo Sérgio, saudoso Paulo Sérgio, Benzinho, Os Jovens, Você Fala Demais, e Os Incríveis, Povo.

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1: Estamos de volta em seu rádio com Nos Embalos da Jovem Guarda, com a melhor música da década de 60.

Rei Roberto Carlos, nos embalos da Jovem Guarda.

0: Aqui nos embalos da Jovem Guarda, você recorda todos os sucessos da época e fica por dentro das histórias e curiosidades. Nesse terceiro e último bloco, você ouviu Robert Liv, Se Esta Rua Fosse Minha, Silvinha, Eu Vou Botar Pra Quebrar, e The Fevers, Só Eu e Você. Logo em seguida, escutamos três músicas do Rei Roberto Carlos na Jovem Guarda. O Sósia, Esqueça e Quando. O nosso Nos Embalos da Jovem Guarda fica por aqui. Ótima semana para você e até mais, gente.
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4: 3:46.
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4: 3 horas e 49 minutos.

0: Oi, gente, está no ar a partir de agora o programa Trilha Sonora. Vocês na companhia da Beth Regina, curtindo grandes sucessos das novelas brasileiras. Os Gigantes, a começar, hein? Foi exibida entre agosto de 1979 e fevereiro de 1980. Escrita por Lauro César Muniz, porém, o último capítulo foi reescrito por Walter Jorge Durst, com a colaboração de Maria Adelaide Amaral, a pedido da emissora, que desejava inclusive outro final, sendo afastado o autor da trama. Dire Straits fez parte da trilha sonora da trama.
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0: Ouvimos grandes sucessos da novela Os Gigantes, Dire Straits, Sultans of Swing. Tivemos também Alcione Gostoso Veneno e Gilberto Gil Super.
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0: Estamos de volta com o Trilha Sonora, agora destacando a novela O Tempo Não Para. A trama está sendo escrita por Mário Teixeira e começou a ser exibida no dia 31 de julho de 2018. Nos papéis principais, Juliana Paiva, Nicolas Prates, Edson Celulari, Cristiane Torlone, Rossi Campos, Regiane Alves, João Baldacerini e Cléo Pires. O tema de abertura ficou sob a responsabilidade da cantora Ivete Sangalo.

0: Dua Lipa, Meghan Trainor e James Arthur fazem parte da trilha internacional de O Tempo Não Para.
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0: Tá aí, quatro sucessos da trilha sonora da novela O Tempo Não Para. Ivete Sangalo, Eu Nasci Há 10 Mil Anos Atrás. James Arthur, Naked. Meghan Trainor no Excuses. E Dua Lipa e Death.
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0: Este é o Trilha Sonora trazendo os principais sucessos das novelas Memórias de Amor. Lembra? Foi escrita por Wilson Aguiar Filho e exibida entre março e junho de 1979. Contou com Eduardo Tornaghi, Sandra Breia, Maneco Bueno, Miriam Rios, Gilberto Martinho e Jardel Filho nos papéis principais. Vando fez parte da trilha sonora da novela.

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quatro sucessos da novela Memórias de Amor. Começamos com Emoções, Vando, Simone, Jura Secreta, Ricardo, Décima Vez e a última, Maria Marta, com Mulata. Assim chega ao fim mais um Trilha Sonora. Muitíssimo obrigada a todos pela companhia. É bom demais estarmos juntos. Fiquem com Deus e até lá. Tchau, tchau.

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1: 4:31.
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3: Alô, é segunda-feira, haverá reunião na Câmara e Minas Gerais, as inclinações de Ouro Preto, Barra da Cruz e tem Pafaria, Sérgio Rosário, Bispo José, na Barra ali, 3 de maio, 15 de agosto, a Via Aparecida, a Capela de Aparecida, Tiradentes, Seramen, Arcanjo Seramen, Santa Rita, Festa Rita, Nova Rua de Fumaça, Pafaria, a cidade, Seramen de Ouro Preto, o caminhão de lixo não está pegando lixo, esse Ouro Preto, o cachorro está pegando lixo na rua aí, é uma vergonha danada, que esse Ouro Preto, lá tem um hospital, em Mariana, o prefeito de Ouro Preto, terceiro teste de som, aparato um dia, teste de som, rapidinho de Ouro Preto, teste de som, som, som. 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
7: 4:35.
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1: Horas e 27 minutos.
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6: 5:30.
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0: Preto, 6 horas.
1: Em nome do Pai, do Filho e do Espírito Santo. Amém. O anjo do Senhor anunciou a Maria e ela concebeu do Espírito Santo. Ave Maria, cheia de graça, o Senhor é convosco. Bendita sois vós entre as mulheres e bendito é o fruto do vosso ventre, Jesus. Santa Maria, Mãe de Deus, rogai por nós, pecadores, agora e na hora da nossa morte. Amém. Eis aqui a serva do Senhor. Faça-se em mim segundo a vossa palavra. Ave Maria, cheia de graça, o Senhor é convosco. Bendita sois vós entre as mulheres e bendito é o fruto do vosso ventre, Jesus. Santa Maria, Mãe de Deus, rogai por nós, pecadores, agora e na hora da nossa morte. Amém. E o Verbo de Deus se fez carne e habitou entre nós. Ave Maria, cheia de graça, o Senhor é convosco. Bendita sois vós entre as mulheres e bendito é o fruto do vosso ventre, Jesus. Santa Maria, Mãe de Deus, rogai por nós, pecadores, agora e na hora da nossa morte. Amém. Rogai por nós, Santa Mãe de Deus, para que sejamos dignos das promessas de Cristo. Oremos. Infundi, Senhor, em nossos corações a vossa graça. Nós vos suplicamos, a fim de que, conhecendo pelo embaixado do anjo a encarnação de Jesus Cristo, vosso Filho, pelos merecimentos de sua paixão e morte na cruz, cheguemos à glória da ressurreição, pelo mesmo Cristo nosso Senhor. Amém. Glória ao Pai, ao Filho e ao Espírito Santo, como era no princípio, agora e sempre.

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2: 6 horas e 7 minutos.
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2: 6 horas e 7 minutos.
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0: Recordamos Crazy, Julio Iglesias, Eric Burdon, Are You Ever Coming Home, Fábio Júnior, O Que É Que Há, Eu Vou Seguir, Marina Elali.
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0: Você ouviu no Back in Time, Gilberto Gil, Amarra o Teu Arado a uma Estrela. Fernanda Abreu e Herbert Viana, Um Amor, Um Lugar. Jackson Antunes, Jardim de Fantasia. Índia, Roberto Carlos.
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0: Nesse bloco, ouvimos no Back in Time, If I Stay Hard Like Yours, Willie Mae Stone, James Blunt, If Time Is All I Have, Keira Knightley, Lost Stars, Begin Again, Laura Pausini, Belíssimo Cozy.
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0: Nesse bloco, relembramos KLB, Estou Morrendo aos Poucos, Uptown Funk, Mark Ronson e Bruno Mars, Rick Astley, Cry for Help, Miss Your Love, Silverchair.
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0: quero que você saiba que é muito bom ter a sua audiência em mais um Back in Time.
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1: 7:45.
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1: 7:47.
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0: Pois bem, muito bem, bom dia, um ótimo dia para você na sintonia da Província FM 98,7, a nossa comunitária nota 10 e claro, fazendo amigos para sempre. Hoje, segunda-feira, segundona, 17 de agosto de 2026, está começando Manhã de Sucessos comigo, Isaías Brandino, você sabe, até as 11h30, a gente segue juntos aqui na província com muita música para sua manhã, informação para você também, é de meia hora, desde informações internacionais a locais, muitas dicas, hein? Para o seu lar, mundo animal, dia de hoje na história, curiosidade do dia, alimentação saudável, tecnologia. Também tem as vagas de emprego disponíveis no Cine, às segundas, quartas e sextas. Você sempre participando, interagindo pelo 3551-4330, é o nosso WhatsApp também fixo, 3551-4330. Como foi seu fim de semana? Eu espero que tenha sido tudo de bom. A segunda está aí, abençoada por nosso Deus, Pai Criador, fonte da vida. Então, dito isso, vamos começar bem com a mensagem do dia, as previsões astrais com ela, Cris Marques.
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2: Não percas a tua fé entre as sombras do mundo. Ainda que os teus pés estejam sangrando, siga em frente. Eleve, pois, o teu olhar e caminhe. Se esforce no bem e espere com paciência. Hoje, é possível que a tempestade te amarfanhe o coração e te atormente o ideal, aguilhoando-te com a aflição ou ameaçando-te com a morte. Não te esqueças, porém, de que amanhã será outro dia.
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4: Para facilitar a limpeza dos queimadores de fogão, ferva-os com água, sal, vinagre, gotas de limão e saponáceo em pó. Depois esfregue com esponja de aço. Assim as manchas sairão facilmente.
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4: Meus amores, muito bom dia. Estamos de volta para levar até vocês as previsões astrais para o dia de hoje, 17 de agosto de 2026, segunda-feira, dia do Patrimônio Histórico Nacional e dia também Nacional da Construção Social. Estamos vivendo a 34ª semana do ano e na Lua Nova.
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4: Pagando velhinhas hoje, a cantora Elba Ramalho, rapper e cantor Emicida, o ex-piloto e tricampeão mundial de Fórmula 1 Nelson Piquet e o cantor e compositor Ed Mota. Parabéns, parabéns para eles e também para você que está em festa hoje.
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4: Os nascidos em 17 de agosto estão de signo de leão com a personalidade de caranguejo. Possui ligações profundas com a sua terra natal e as suas origens e a sua família e são saudosistas. Normalmente autoritários e dominadores, esses leoninos do dia não suportam ser desafiados e reagem de forma explosiva sempre que as coisas não correm do jeito que eles querem. Esses são os nascidos no dia de hoje. Eu vou abrir nas previsões, desejando você uma grande semana. E eu começo falando pra você que nasceu em Áries, 21 de março a 20 de abril. Áries, muita sensibilidade e sentimento de compaixão irão nortear suas relações e seus envolvimentos com amizades. Lembrando que deve aguardar um pouco mais para decisões mais sérias, pois estará mais consciente de suas reais necessidades, tá bom, Áries? Número de sorte 71 e a cor é laranja. Olá, Touro, de 20 de abril a 20 de maio. O período é de alguma instabilidade emocional que poderá criar problemas em suas relações por atitudes impulsivas e erros de julgamento. Expansão em suas atividades profissionais, melhorando não só a sua produtividade, mas seus hábitos também. Número de sorte, Touro, 16 e a cor é rosa.
5: Gêmeos.
4: Olá, Gêmeos, de 21 de maio a 20 de junho. Gêmeos, momento excelente para encontrar solução e melhorar seus recursos materiais e espirituais. Mas cuide da saúde, não se deixando irritar nem alimentar pensamentos de preocupação, criando dificuldade para suas realizações e progresso, tá bom? Desencana, viu, Gêmeos? Número de sorte 55 e a cor é vinho. E daqui a pouquinho tem mais previsões. Eu volto falando pra você de Câncer, Leão e Virgem. Não percam.
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4: Simpatia para arrumar emprego? Em frente a uma imagem de Santa Rita, acenda um maço de velas, mantendo o pensamento fixo e positivo, pedindo para que a santa ilumine seus caminhos para um novo emprego. Em seguida, apague as velas e as embrulhe com um pedaço de cartolina, deixando o embrulho ao lado da imagem. Quando você receber a oportunidade profissional, agradeça a Santa Rita, acendendo as velas até que as mesmas acabem, tá?
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Vamos seguindo com as previsões desta segunda-feira? Hora de falar para Câncer, de 21 de junho a 21 de julho. Câncer, a profissão estará exigindo sacrifícios pessoais. Mantenha o autocontrole de suas emoções, que devem ser encontrados em seu interior e na família, que é seu alicerce. Pressões ocorrem, dando a impressão que será insuportável, mas é passageira. Seu número de sorte é 73 e a cor é creme, Câncer. Olá, Leão, de 22 de julho a 22 de agosto. Leão, nesse período, progressos profissionais ocorrem de forma repentina e súbita, atraindo o melhor para as suas realizações. Alguns problemas podem ocorrer em suas relações de amizades e novas ideias de difícil execução. Conflitos interiores criam instabilidade, viu? Número de sorte para você, 14, Leão, e a cor é azul. Virgem. Vamos fechando esse bloco falando para você de Virgem. De 23 de agosto a 22 de setembro. Virgem, pode estar ocorrendo certa pressão em suas finanças, profissão e relações em geral, que podem gerar enganos e conflitos mentais que vão afetar suas decisões e equilíbrio. É preciso admitir que mudanças são necessárias, então saiba equacionar com muita calma. Número de sorte 94 e a cor é violeta, Virgem. Fique ligado comigo porque daqui a pouquinho eu volto, hein? Com Libra, Escorpião e Sagitário. É já.

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0: É sempre muito bom ter você aqui acompanhando as previsões astrais. Um grande dia pra você. Olá, Libra, 23 de setembro, 22 de outubro. Libra sujeita a pressões e enganos em suas relações. Por isso, paciência e equilíbrio devem ser cultivados se você conseguir. As questões profissionais e financeiras devem ser tratadas com maior cuidado, aceitando as imposições do momento. Desencana. Número de sorte pra você, 33, e a cor é verde hoje. Viu, Libra? Escorpião. Olá, Escorpião. 23 de outubro a 21 de novembro. Escorpião, é preciso fazer alguma coisa para melhorar suas atividades profissionais com novos planos que irão facilitar progressos futuros. Iniciativas devem acontecer em sua rotina e trabalho que traga maior produtividade e resultados favoráveis. Número de sorte 27, a cor é amarelo, viu, Escorpião? Sagitário. Olá, Sagitário, de 22 de novembro a 21 de dezembro. Sagitário, algumas situações e relacionamentos podem complicar se deixar o seu ego falar mais alto que as necessidades de seus parceiros. Assim procedendo, você vai conseguir o apoio para os seus progressos profissionais e elevar a sua autoestima e confiança. Número de sorte 9, a cor é branco, Sagitário. E daqui a pouquinho, os três últimos signos do zodíaco. Eu volto já já.
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2: 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Logo, é essencial realizar uma boa escovação antes de dormir, assim como após as refeições.
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0: Tá tudo certo com você? Então vem comigo. Ótima semana pra nós. Olha, nessa volta, eu volto falando pra você de Capricórnio. De 22 de dezembro a 20 de janeiro. Capricórnio, embora esteja no momento de recordar situações através de seus contatos e vencendo lembranças, estará com certa propensão a se irritar com facilidade e dificuldade de controlar suas emoções. Se segura, viu, Capricórnio? Mas você está sujeito a expansões profissionais e financeiras. Número de sorte 82, Capricórnio e Aquário Marrom. Aquário. Alô, Aquário, de 21 de janeiro a 19 de fevereiro. Aquário, algumas crises poderão dificultar suas relações afetivas, além de ter problemas em suas rotinas e trabalho para se adaptar ou encontrar novas e melhores situações profissionais. Mantenha-se livre para novas situações. Número de sorte 19, Aquário Vermelho, Aquário. Peixes. Olá, peixes, de 20 de fevereiro a 20 de março. Peixes, necessidade de se libertar dos aprisionamentos psicológicos. É o que está com certeza lhe absorvendo internamente para desabrochar mais cedo ou mais tarde, viu, peixes? Por isso, utilize sua criatividade para encontrar suas respostas. Número de sorte 28 e a cor é roxo, peixes. É isso aí, pessoal. Nós ficamos por aqui. Tenham todos um excelente dia e até o nosso próximo encontro amanhã. Grande semana para você.
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2: Olá. Dados do Estudo Longitudinal de Saúde do Idoso no Brasil afirmam que cerca de 83% dos portadores de demência nunca receberam um diagnóstico formal. Eu sou Alexandre Bueno e hoje conversei com Paulo Caramelli, professor do Departamento de Clínica Médica da Faculdade de Medicina da UFMG. Ouça como foi a conversa.
3: Eu queria, antes da gente entrar nos dados da pesquisa em si, eu queria que a gente contextualizasse os ouvintes um pouquinho sobre o que a gente sabe da perda de cognição ao longo dos anos. É um processo que é esperado, né?
4: Sim, sim. Declínio cognitivo ao longo do envelhecimento é um achado bastante comum. A gente sabe que o envelhecimento normal se acompanha de modificações no corpo e também no cérebro, e que há modificações que são próprias ou naturais, normais, do envelhecimento. O grande desafio do ponto de vista médico é diferenciar o que é um declínio cognitivo normal do envelhecimento, ou eu colocaria, em vez de declínio cognitivo, mudanças cognitivas, né, que eu acho que é mais correto, normais do envelhecimento, do que é, ou pode ser, um sintoma inicial de alguma doença neurológica que acarrete comprometimento cognitivo e, eventualmente, demência. Então, a gente sabe que existem algumas coisas que chamam atenção para um declínio cognitivo, uma mudança cognitiva, sinalizar a possibilidade de alguma doença subjacente, né? Primeiro, quando é algo que não é só percebido pela pessoa, que outras pessoas, né, familiares, pessoas próximas também percebem. Então, uma queixa de alteração cognitiva, por exemplo, declínio de memória, que é confirmada por uma pessoa próxima, um familiar, tem um peso. Outra questão é que, obviamente, é diferente uma queixa de percepção de declínio cognitivo numa pessoa com 40, 50 anos e uma pessoa com mais de 65, 70 anos. Então, habitualmente, numa pessoa mais velha, não necessariamente indica uma doença, mas essa possibilidade é um pouco maior, né? A frequência e a intensidade dos sintomas. É claro que todos nós, independentemente da idade, podemos ter falhas eventuais, né? Um dia você esquece de um compromisso, mas quando isso começa a se tornar mais frequente, quando isso você começa a repetir, por exemplo, histórias, esse é um sintoma relativamente comum, né? Com alguma frequência, acho que esses são alguns alertas assim, que eu poderia sugerir para que essas pessoas procurem um atendimento para avaliar se isso é envelhecimento normal ou se tem alguma outra condição por trás.
3: Entendi. E do ponto de vista clínico, como que é feita essa diferença de um deterioramento cognitivo para uma demência?
4: Antes até da demência, porque a demência é um termo médico que nós utilizamos para definir uma condição, uma situação em que há uma perda cognitiva numa intensidade que interfere com a plena autonomia. Então, esse binômio, né, cognição prejudicada e essa cognição prejudicada interferindo na funcionalidade, na autonomia do indivíduo, é que define demência. Existe uma situação ainda anterior, a gente denomina de comprometimento cognitivo leve, que são pessoas que têm alterações objetivas, né, mas a funcionalidade, a autonomia, não é, é significativamente comprometida. E acho que é aí que está o grande desafio. Do ponto de vista diagnóstico, né, o que o clínico ou a clínica, os clínicos utilizam, né, são testes quantitativos, padronizados, para avaliação do desempenho cognitivo. Então existem testes hoje disponíveis para a prática clínica, desde testes mais breves, né, mais rápidos, que podem ser feitos pelo médico na consulta, até testes mais estendidos, né, que a gente denomina de avaliação neuropsicológica, que é aplicado por um psicólogo, uma psicóloga especializada em neuropsicologia, né? Isso pode ser feito quando você tem esse recurso e em casos que a avaliação inicial do médico gera dúvidas sobre o diagnóstico, e com isso você consegue mapear e quantificar o desempenho cognitivo, não só global, mas também em diferentes funções, memória, linguagem, atenção e assim por diante. E algum tipo de instrumento de avaliação funcional, é uma escala que avalia a capacidade daquela pessoa de realizar atividades de vida diária. Isso é feito, é respondido habitualmente por um informante, por uma pessoa próxima. Então, esse diagnóstico, seja de comprometimento cognitivo leve ou de demência, ele é feito sem precisar de grandes recursos tecnológicos, de exames complementares. Ele depende de uma avaliação clínica por meio desses testes e instrumentos que eu mencionei.
3: Perfeito. E pouco invasivo também.
4: Exatamente, né? Exatamente.
3: E como que os hábitos cotidianos impactam nessa perda cognitiva?
4: Essa acho que é uma questão fundamental, né? Nas últimas décadas vem se acumulando evidências de estudos científicos que apontam que nós temos fatores de risco para comprometimento cognitivo e demência. Muitos desses fatores de risco são modificáveis. Alguns são não modificáveis. Acho que os dois principais são a idade e a genética, né? Então, você, quanto mais velho, maior o risco de você desenvolver um transtorno, um problema como esse. E, obviamente, que a história na família, especialmente em mais de uma pessoa, familiares de primeiro grau, de início precoce, principalmente, aumenta o risco de a pessoa ter comprometimento cognitivo e demência. Mas esses são os não modificáveis.
2: Agradecemos a participação do professor Paulo Caramelli. O programa de hoje fica por aqui, mas amanhã conversaremos sobre a abordagem Fingers. Participe com a gente deixando seu comentário, dúvida ou sugestão no nosso WhatsApp. O número é 031-98576-0326. Essa edição foi produzida por Vitor Maia. Eu sou Alexandre Bueno, informação em saúde e até a próxima.
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5: Na província, 8 horas 21 minutos. Bom dia.
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1: Padaria da Estação e a hora, na Província FM, 8 horas 31 minutos. Vamos de informação.
2: A semana segue com alerta de temperaturas elevadas em boa parte do Brasil. Isso vale para grande parte também do estado de São Paulo e Minas Gerais. Isso tudo porque temos a presença de uma massa de ar seco que impede a formação de nuvens mais carregadas, deixa o ar estável, diminui a umidade relativa do ar e também favorece a quantidade de focos de queimadas. As temperaturas podem facilmente passar de 35 graus no norte paulista, região do Triângulo Mineiro e áreas que fazem divisa com o estado de Goiás. Em Belo Horizonte, a máxima nesta semana vai ficar em torno de 30 graus. Em São Paulo, Rio de Janeiro e em Vitória, as temperaturas também sobem ao longo dos próximos dias. É somente a partir do próximo final de semana, entre sexta e sábado, que uma frente fria avança do sul em direção ao sudeste do país e traz uma leve mudança para São Paulo e o Rio de Janeiro. Tem potencial para chuvas isoladas, mas o que vai chamar a atenção, principalmente entre domingo e a próxima segunda-feira, é a queda nas temperaturas para o sul do estado de São Paulo, região da capital paulista e até mesmo áreas do Rio de Janeiro. Mas no interior dos estados, o calor vai continuar. Mesmo com o avanço desta frente fria, a massa de ar frio não tem força suficiente para mudar as condições do tempo no norte paulista, nas áreas mais ao norte também do estado de Minas Gerais. Então, nestas regiões, o ar vai continuar muito seco e as temperaturas muito elevadas durante toda a semana. Maria Clara Sasaki, da Tempo Ok Meteorologia, em parceria com a agência Rádio Web.
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2: O retinol, um dos derivados da vitamina A, é um ótimo aliado para a saúde da pele, sendo muito usado em tratamentos dermatológicos, trazendo benefícios como renovação celular, esfoliação e aumento dos níveis de colágeno. Além disso, uma alimentação rica em vitamina A ainda previne o envelhecimento precoce, o fotoenvelhecimento e controla a oleosidade da pele.
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Bem na Província FM, 8 horas 37 minutos. Vamos seguindo com o nosso Manhã de Sucessos desta segundona, né? Segunda-feira abençoada. Um bom serviço, bom trabalho para você, um bom dia, né? A todos ligados, curtindo aqui a nossa programação no canteiro de obras, na construção civil, os nossos amigos, amigas, servidores.

Legal, na Província FM, 8h51. Seguindo, vamos atender o pedido musical da Anne Emília Nas Dores. Ligada, curtindo aqui a nossa programação, Anne Emília. Um abraço pra você, a mãe Sônia, todos aí Nas Dores, uma ótima semana. Ela diz, bom dia, Isaías. Gostaria de ouvir a música Conselho de Vida, do Caquinda. Vamos ouvir, curtir aqui na nossa programação.

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1: JW3 Contabilidade, a hora é na Província FM, 9 horas. Vamos de informação.
2: Uma nova fonte de petróleo foi encontrada nesta semana pela Petrobras em águas profundas do Amapá, na bacia sedimentar da Foz do Amazonas. O levantamento apontou a presença de hidrocarbonetos no Poço Morfo, localizado na margem equatorial brasileira. O poço está localizado a cerca de 175 quilômetros da costa do Amapá, em uma profundidade de água superior a 2.800 metros. A coordenadora de políticas públicas do Observatório do Clima, Sueli Araújo, afirma que a descoberta não resolve os problemas apontados no licenciamento ambiental.
3: A informação de que a Petrobras encontrou indícios de petróleo no Poço Morfo, no chamado Bloco 59 da bacia da Foz do Amazonas, não soluciona os problemas registrados no respectivo licenciamento ambiental. Notadamente, nós temos o uso de uma base hidrodinâmica desatualizada nesse licenciamento, que prejudica a modelagem da dispersão do óleo em caso de acidente.
2: Os hidrocarbonetos são obtidos principalmente do petróleo e do gás natural, servindo como matéria-prima essencial para combustíveis, plásticos e borrachas. A Petrobras é a operadora do bloco e detém 100% de participação na área. O bloco foi adquirido na 11ª rodada de licitações da ANP em 2013, sob o regime de concessão. Sueli Araújo também questiona a continuidade do empreendimento e afirma que ainda não há confirmação de que a produção de petróleo seja economicamente viável.
3: Com relação à continuidade desse empreendimento, é importante entender que a Petrobras não sabe ainda se há viabilidade econômica para a futura produção e, se houver, ela só iniciará daqui a quase uma década. Haverá, inclusive, uma nova fase do licenciamento ambiental voltada às instalações direcionadas à produção.
2: A Petrobras informou que as operações de perfuração continuam para a avaliação exploratória do poço, com foco na segurança e no respeito ao meio ambiente e às pessoas. A companhia afirma ainda que a atuação no bloco faz parte da estratégia de recomposição das reservas de petróleo e gás, visando ao atendimento da demanda nacional de energia durante a transição energética. O Observatório do Clima afirma que dará continuidade às medidas judiciais relacionadas ao caso. Com colaboração de Eduardo Amaral, Agência Rádio Web, produção e reportagem, Cassie Balog.
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0: 9h07, seguindo com o nosso Manhã de Sucessos desta segunda-feira, 17 de agosto de 2026. Aí falando do arroba Central Província, né? No Instagram, tá lá, a Liga Esportiva Olopretana completou 78 anos e a Central Província conversou com o presidente Ronaldo. Vamos ouvir.
1: Central Província está aqui na sede da Liga Esportivo de Ouro Preto. Vamos conversar com o presidente Ronaldo. Ronaldo, boa tarde.
2: Boa tarde.
1: Estamos aqui hoje em dia de festa, 78 anos da Liga Esportiva de Ouro Preto. Qual que é a sensação de estar com o presidente nessa data tão especial?
2: A sensação de orgulho, né, de estar podendo fazer parte, né, de uma instituição tão veterana, né, tão já acostumada, né, na cidade de Ouro Preto, né. Hoje no meus mais de 50 anos, não separo uma coisa da outra. Então eu sempre acompanhei futebol, né, na minha juventude, também depois, né, paramos. Então a gente sempre está aí dentro do futebol e eu sempre lembro da Liga com satisfação, com coisas bem feitas, né. E teve outros que vieram, meus antecessores, que pôde deixar esse legado. Então hoje a Liga é forte, claro, a gente vai galgando cada vez mais o espaço dela, mas a Liga é forte por causa deles, né, que passaram por aqui.
1: Então, é uma coisa, né, que até uma dúvida pessoal minha, muitas pessoas perguntam pra gente, o que que a Liga Esportiva faz?
2: A Liga, ela é a gestora municipal, né, do futebol. Tudo que se fala em futebol hoje é a Liga. E ela também é uma, como se diz, ela é o ponto de, o foco de encontro entre o poder público e os times e a sociedade civil, com você, né, que pratica o futebol. Que não teria campeonato de Ouro Preto se não fosse a Liga, né? Porque a Liga hoje ela organiza não só o campeonato de Ouro Preto, mas também todas as competições de futebol amador da nossa cidade. Né, e outros, são várias competições. Imagina essas competições todas na mão da Secretaria de Esporte. Não daria. Uma que a Secretaria de Esporte é um todo. A Liga não, a Liga é o futebol. A Liga hoje é o braço do poder público no futebol. Apesar dela ser independente, a gente ainda tem muita identidade junto ao poder público para estar tá fazendo as coisas em parceria com eles.
1: Certo. Ronaldo, a gente imagina nesse trabalho que vocês têm de organizar, né, os campeonatos amadores, agora vai chegar a segunda, primeira divisão, que tem muitos desafios. Né? Quais são os maiores desafios que vocês enfrentam?
2: O maior é o financeiro, né? Sim. Tudo hoje, né? Então, quem mexe com entretenimento,
1: sim,
2: não quer dizer que é menos importante ou mais importante, mas é uma fase que também precisa de olhares do público em geral e também do poder público, porque a gente só toda vez pensa em saúde, educação e outros aí. A Secretaria de Esporte é onde está realmente a saúde, às vezes é deixada de lado. E o futebol também. Igual o futebol hoje, a gente tem mais de 6 mil atletas na guarda da Liga, contando todas as categorias de base, adulto, veterano. Então são muita coisa que a gente mexe com o ser humano na sua plenitude. Então, e outra, futebol, né, paixão nacional.
1: Paixão
2: quer,
1: nacional.
2: Quer mexer com a coisa mais importante, das menos importantes do que o futebol?
1: É verdade. Né? É.
2: Então a gente mexe com isso.
1: Sim, legal demais. Ronaldo, então é o seguinte, estamos nos preparativos aqui para já na semana que vem começar aí a segunda onda e posteriormente a primeira de Ouro Preto. E você pode dar algum spoilerzinho pra gente?
2: Com certeza, pra nós é um prazer sempre estar falando dessas competições, né? Eu não posso deixar de falar do Distrital, que terminou com
1: foi um sucesso, graças
2: a Deus, de tanto nível técnico como de público. O engajamento dos times lá foi enorme. A gente, né, parabeniza eles lá de novo. A categoria de base também, um sucesso. E o sub 20 para baixo, 17, 15, todos realizados com sucesso, né, público. Aqui, quem pôde ver aí as transmissões, né, pôde acompanhar a barra acompanhou um grande público também nas finais do 11, 13 e 15. E tivemos, né, também os veteranos, né, o quarentão e o cinquentão, que também Sim. já é sucesso. Não tem sucesso. Como você abrir mão de ser mais. A gente já está até pensando em fazer o sessentão. Né, gatilhando por isso aí, para fazer assim, depois que todas as competições acabar, fazer um quarentão. Provavelmente lá em Cachoeira, no Campo do Progresso. É um spoiler que a gente está dando aí. Mas sobre a primeira e a segunda divisão começa semana que vem já. A gente vai fazer uma abertura simples, mas bem bacana. Né? Esse ano também a segunda divisão promete. O formato é o mesmo do ano passado, porém tem menos equipes esse ano. Algumas abriram mão de disputar. A gente não entra nessa parte particular de cada categoria.
1: Certo.
2: Mas abriram mão, então a gente vai contar esse ano com 13 equipes na segunda divisão. Então teremos duas chaves de 4 e uma chave de 5. A chave de 4, as duas jogam entre elas. Chave contra a chave.
1: Chave contra a chave.
2: E a chave de 5 joga dentro da chave. No final vai ter 8 lá melhores colocados. Vai classificar, claro, os dois primeiros de cada chave, mais dois terceiros. E aí vai fazer o confronto lá do primeiro contra o oitavo pior colocado e é mata. Depois semifinal mata e final mata também.
1: Tudo jogo único.
2: A segunda divisão é um pouco diferente do ano passado, porque o ano passado foi duas chaves de 7, quer dizer? 7, né? São 14 times. É, 14. A gente aumentou um esse ano para fazer 3 chaves de 15, de 5. Vamos fazer 3 chaves para jogar dentro das chaves. Então cada time vai fazer 4 jogos na primeira fase, também classificando 2 de cada chave direto e mais 2 terceiro lugar. Classificação geral, o primeiro vai pegar o pior colocado, o segundo e aí por em diante. Aquela velha proporcionalidade de classificação. E o terceiro, os dois terceiros sempre vão ser sétimo e oitavo. Mesmo eles ficando com ponto a mais do que um segundo ou do que um primeiro, que eu não sei se pode acontecer, mas caso ocorra, eles sempre vão manter a posição deles de sétimo e oitavo. A colocação só vai mudar entre os primeiros e o segundo colocado das outras três, das três chaves que classificou direto lá. Aí sim, lá vai tirar um primeiro geral e por aí vai. E mata-mata nas quartas de final, mata-mata na semifinal e jogo único na final. Aí a gente tá vendo aí, né, nos bastidores, os times estão bem, né, bem atuantes, né, tô vendo buscar jogadores, estão vendo aí dentro da cidade mesmo os jogadores, né, os grandes jogadores.
1: Você deve saber muita coisa que a gente não sabe ainda,
2: Eu sei, mas é questão...
1: Nós vamos saber em breve, né?
2: Vocês vão saber em breve, tem muito time buscando, tem time aí que tem muito tempo que não briga, esse ano vai brigar.
1: Obrigado.
2: Então a gente pode ter surpresa ainda nesse campeonato, a gente... tem visto aí a movimentação, então eu acho que vai ser um campeonato duríssimo, duríssimo mesmo. Até para quem a gente que acha que equipes aí que todo mundo já acha, assim, essas equipes que vieram da segunda divisão são as primeiras as candidatas a cair. Muito pelo contrário, a gente tem visto movimentações importantes também da turma que veio de lá. Então, eu acho que vai ser um campeonato duríssimo.
1: Além de tudo, futebol é uma surpresa.
2: Futebol é uma surpresa, né? Ninguém pode falar que futebol é o único esporte que o não favorito ganha do favorito. Então, pode ter zebra. Então, futebol, por isso que é futebol. Então, não é aquele jogo que você marca, vai ter... o certo que o time ali vai ser campeão. Então, o futebol sempre dá as suas voltas.
1: Legal. Ó, parabenizar a sua gestão, Ronaldo. Você já tá quanto tempo à frente da liga?
2: Eu tô no sétimo ano.
1: Sétimo ano.
2: Vou fazer 8 anos que vem, tem eleição. A gente, né? É até bom se trocar nesse assunto. A gente
1: pode até fazer uma matéria posteriormente.
2: Isso, a gente vai. Eu não posso mais voltar como candidato, né? Porque já tô no meu segundo mandato, mas com certeza eu não vou deixar a turma que vai vir. A gente tem uma chapa que a gente está montando. Convida aqueles que têm interesse em participar de uma gestão, que queira participar até junto com a gente, pode nos procurar, que a gente, né, ainda vai ter que fazer uma nova chapa. Né? Muita coisa a gente vai manter, mas a gente pode mudar alguma coisa. Ou também que não queira, que queira pegar a liga, as portas estão abertas, pode conhecer, quiser, né, vir também na eleição como candidato, é uma fase da vida de aprendizado. Então isso aqui não é só liga de futebol que fato. Eu não falo liga de futebol, organiza jogo. Se fosse só isso, seria bom. Mas é muito mais do que isso.
1: É, meu filho, eu brinco com o Ronaldo, eu sempre vejo ele resolvendo perrengue.
2: Só perrengue.
1: É isso mesmo. Então a gente parabeniza a Liga Esportiva Ouro Pretana, né? Que além do Ronaldo tem uma equipe por trás, né? Tem muitas pessoas envolvidas nesse projeto. Então a Central Província veio aqui, fez a questão de vir aqui gravar com você, parabenizando você e toda a sua equipe, desejando vida longa até o restinho do mandato. Isso, né? Bora pra segunda e primeira divisão.
2: Com certeza.
1: Grande abraço.
2: Valeu.
0: Pois é, tá aí a matéria completa, disponível lá no Instagram, @centralprovincia. Na Província FM, 9:18. Bom dia.
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1: A campanha eleitoral para as eleições 2026 começa oficialmente nesta semana, quando passa a ser permitida a propaganda eleitoral nas ruas e na internet. Candidatas, candidatos, partidos, federações e coligações podem divulgar propostas, realizar comícios, caminhadas, carreatas e distribuir material gráfico dentro dos limites estabelecidos pela Justiça Eleitoral. É o que explica o advogado especialista em direito eleitoral, Alberto Urolho.
2: O objetivo das regras para a campanha eleitoral é garantir o máximo possível um equilíbrio na disputa. Por exemplo, quem já está exercendo o cargo e eventualmente é candidato à reeleição não pode utilizar dos benefícios desse cargo, aquilo que vem e é pago com dinheiro público, não pode ser usado para campanha eleitoral.
1: Na internet, a propaganda é permitida em sites, redes sociais e aplicativos de mensagens, com impulsionamento pago até 1º de outubro. Também são permitidos comícios, alto-falantes e distribuição de materiais, dentro dos horários previstos em lei. A legislação proíbe enquetes eleitorais, propaganda em bens públicos e de uso comum, distribuição irregular de brindes e práticas que possam configurar abuso de poder. Os candidatos que desrespeitarem o estabelecido podem enfrentar uma série de consequências, conforme pontua o advogado atuante em direito eleitoral e partidário, Rafael Morgental.
3: A maior parte dos ilícitos, né, como a gente sabe, os ilícitos de propaganda, acabam gerando apenas uma punição de multa. Agora, quando a gente está falando de desinformação dolosa que visa iludir o eleitor e via de regra isso tem sido feito não para promover candidaturas e sim para atacar adversários, aí nós estamos falando sim na rota de colisão com princípios constitucionais importantíssimos, né, que tem a ver com a autenticidade do sufrágio, com a legitimidade do voto e do processo eleitoral, do poder que está sendo ali constituído. Então, é natural que essas técnicas de desinformação sejam combatidas com veemência e que candidatos possam ser cassados.
1: O horário eleitoral gratuito no rádio e na televisão começa em 28 de agosto e segue até 1º de outubro. Agência Rádio Web, produção e reportagem, Joyce Santos.
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14: Você sabia? A barba mais longa media 1,83 m e pertencia ao indiano Shansher Singh. A medida foi feita desde o queixo até a ponta da barba em 18 de agosto de 1997.
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Pois bem, na Província FM, 9:37, são 9:37, ó, como em todas as segundas, quartas e sextas. Vamos com as vagas de emprego disponíveis no Cine, que fica no segundo andar da rodoviária em Ouro Preto. Aberto no Cine, 1, 2, 3, 4 vagas de vendedor, entre vendedor interno e externo, a maioria pede referência. Há uma vaga de trabalhador, uma não, né, 9, há meses no Cine de Ouro Preto, 9 vagas de trabalhador volante na agricultura para a Cachoeira do Campo. Uma vaga de técnico de suporte de TI, técnico de campo, uma vaga de técnico de segurança do trabalho com habilitação B, 2 vagas de atendente lanchonete, artista de sanduíche, trabalhar 12x36 sem experiência no Subway. No Cine de Ouro Preto, 3 vagas de servente de limpeza, vaga volante para o estado de Minas Gerais, é necessário disponibilidade para viagens. Uma vaga de serralheiro para a Cachoeira do Campo, uma vaga de repositor de mercadorias, não só. Uma, mais aqui, ó, 21 vagas de repositor de mercadoria sem experiência. No Cine de Ouro Preto, uma vaga de recepcionista em geral, outras duas vagas de recepcionista de hotel, sendo que uma trabalhar de 15h30 às 23h, é necessário CNHB. No Cine é uma vaga de promotor de vendas, obrigatório habilitação A e moto própria, mais 2 vagas de promotor de vendas, uma pede 3 meses de referência. Uma vaga de polidor de pedras, sem experiência, exclusivo para a Cachoeira do Campo. Uma vaga de pizzaiolo, 3 meses de experiência. 3 vagas de pedreiro no Cine, 2 vagas de operador de estação de tratamento de água, Praça de Ouro. 4 vagas, 4, 6, 12 vagas de operador de caixa no Cine.

Ao pé de experiência, referência, uma vaga de leiturista motociclista sem experiência, uma vaga de encarregado de obras sem experiência, uma vaga de encarregado de obras trabalhar na UFOP, uma de encanador de manutenção de redes, três vagas de embalador, uma vaga de operador, cortador de pedras sem experiência, Cachoeira, ou três vagas de consultor de vendas sem experiência em vendas, duas vagas de caseiro. Trabalhar em Itabirito, é necessário ter carro ou moto. Ainda uma, duas, três vagas de camareira de hotel, uma vaga de auxiliar em saúde bucal, uma vaga de auxiliar de mecânico trocador de óleo, três vagas de auxiliar de manutenção elétrica e hidráulica, mais uma vaga de auxiliar de manutenção elétrica e hidráulica, oito vagas de auxiliar de limpeza, cinco pé de referência. Duas vagas de auxiliar de lavanderia sem experiência, duas vagas de auxiliar de garçom sem experiência, uma vaga de auxiliar de cozinha noturno sem experiência e mais seis, oito, nove, dez, mais dez vagas de auxiliar de cozinha no Cine, uma vaga de atendente de padaria, três, quatro, cinco, seis vagas de atendente lanchonete sem experiência, duas vagas de assistente de prevenção de perdas, Cachoeira do Campo, duas vagas de assistente logística de transporte, assistente operacional de frota, uma vaga de ajudante de serralheiro sem experiência, Cachoeira, ainda duas vagas de ajudante motorista sem experiência, uma vaga de ajudante de cozinha sem experiência, Cachoeira, uma vaga de açougueiro temporária, 30 dias, ferista, aberto para contratação permanente, ter referência. É importante você fazer o seu cadastro pelo aplicativo, site ou presencialmente, para que você possa ser direcionado corretamente uma vaga de acordo com o seu currículo. Deus abençoe que você consiga um bom emprego na província. 9 horas, 41 minutos.

0: Bem na província, 9 horas 48 minutos. Seguindo, vamos de Gal Costa, Meu Bem, Meu Mal. Pedido musical da Márcia de Fátima na Chico Rei, no Alto da Cruz. A Márcia desejando a todos uma ótima semana, sempre mandando abraço para os amigos, ouvintes, né, Márcia? A gente agradece pelo carinho, pela audiência e participação de sempre. Um alô a todos no Alto da Cruz. Irô, 9 horas 49 minutos.
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1: 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A Joyce Santos chega para falar de esporte.
2: Chapecoense e Bahia empataram por 3-3 neste domingo na Arena Condá pela 23ª rodada do Campeonato Brasileiro. Em um jogo movimentado, Ale Roveles, Cauã e Acevedo marcaram para o Bahia, enquanto Giovanni Augusto, Marcinho e Túlio Oliveira fizeram os gols da Chapecoense. Com o resultado, o Bahia chegou ao 5º empate consecutivo no Brasileirão e ocupa a 5ª colocação. Após a partida, o técnico da Chapecoense, Rafael Lacerda, avaliou o resultado.
3: Se eu olhar para a tabela, não foi bom. Se eu olhar pelo desempenho da equipe e vendo contra quem a gente jogou, a potência que é o Bahia hoje, né? Pelo poder de investimento, pela qualidade individual dos atletas, foi um grande resultado, um grande jogo.
2: O Santos venceu o Vasco por 3-0 no São Januário. Neymar participou diretamente de 2 gols, cobrando as faltas que originaram os gols de William Arão e Luan Pérez. Com a derrota, o Vasco chegou a 7 jogos sem vencer e permanece no Z4. Já o Santos deixou a zona de rebaixamento e subiu para o 14º lugar com 25 pontos. O técnico do Peixe, Cuca, celebrou o resultado.
4: Um bom jogo, um belo jogo, e vencer a primeira fora de casa, né? Então é um campeonato muito difícil. Hoje as duas equipes com o mesmo número de pontos, diferença ali no saldo de gols, e um jogo decisivo, campo cheio.
2: O Atlético Mineiro venceu o Grêmio por 3-0. Vitor Hugo abriu o placar e Coelho marcou 2 vezes para garantir a vitória do Galo. Com o resultado, o Atlético Mineiro chegou ao 9º jogo invicto e subiu para a 8ª posição. O Grêmio caiu para o 15º lugar com 25 pontos. Também pela 23ª rodada, o Flamengo atropelou o Mirassol por 3-0, o Vitória triunfou por 1-0 contra o Botafogo e o Cruzeiro venceu o Corinthians por 2-1. A agência Rádio Web, com informações do Campeonato Brasileiro, Joyce Santos.
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4: Ingerir vegetais folhosos verdes, feijão verde, milho e gemas de ovos ajuda a proteger os olhos. Isso porque estes alimentos contêm uma substância chamada luteína, que ajuda na filtragem da luz solar nociva que atinge o fundo do olho.
3: A saúde dos seus olhos. 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

0: Bem, na Província FM, 10 horas 7 minutos, são 10 e 7, esse é o nosso Manhã de Sucessos. Até as 11h30 a gente segue juntos aqui na Província, comigo que segue Brandino. Claro, é um prazer te fazer companhia nas manhãs da Província FM, a nossa comunitária nota 10, e fazendo amigos para sempre. E ontem rolou campeonato de truco no APTC. E claro, a Central Província esteve lá. Vamos ouvir.
1: O APTC recebeu na manhã deste domingo, dia 16, um grande campeonato de truco. O evento reuniu 32 equipes da região que disputaram o grande troféu de campeão. O campeonato teve início às 8 da manhã e se estendeu até às 22 horas, com muita disputa e emoção entre as equipes. A Central Província conversou com Kiki, organizador do evento. Também falamos com Paulo Henrique, membro da equipe do APTC, e Negão, presidente do clube.
2: Esse é o segundo torneio de truco do APTC. Contamos hoje com 32 equipes. Nosso torneio, ele acontece todo o ano todo. A gente tem um calendário e cada torneio é realizado num lugar, né? Aí a gente vai fazendo e vai organizando. E conta, nosso torneio também é beneficente. Muitas das vezes a gente pega uma parte da inscrição, da premiação e faz reverte para doação para as pessoas necessitadas.
3: Hoje o torneio de truco começou às 8 horas da manhã. É a segunda edição, né? Nós começamos a primeira edição já em 2025, agora a sua segunda edição agora já em 2026. E hoje, domingão, começou 8 horas da manhã, são 32 trios participando desse torneio e movimentou o ginásio o dia inteiro. Estamos agora nas semifinais do torneio. Então, assim, tá bem bacana, muito bem prestigiado, muita gente participando. E é legal a gestão dando continuidade aí, né, ao esporte, e principalmente esse esporte que tem crescido bastante, que é o esporte do truco, né? Parabéns a todos envolvidos aí. Esse torneio é uma parceria, é uma realização em parceria com o Kiki, né, e toda a sua equipe. Então, só agradecer a diretoria por abrir as portas novamente, por todo mundo que participou. Então, bem bacana o dia de hoje aí, com muito esporte aqui no ginásio.
4: Estamos aqui com o presidente do APTC, Negão. Negão, sucesso esse campeonato de truco aqui, hein?
5: Cara, isso me surpreendeu demais, tá? Porque eu imaginava o truco de uma outra forma. Tomei contato com isso hoje pela manhã, vim aqui acompanhar o início dos trabalhos. Achei fantástico, recomendo às pessoas que não conhecem essa atividade, que é quase um esporte, tamanha energia que é empregada nisso. Parabéns ao Kiki por esse trabalho que já vem sendo feito há mais de 6 anos, trazendo esse brilho aqui a mais pro APTC.
1: E é claro, também conversamos com a equipe campeã, que contou um pouco sobre a conquista.
4: O time de Itabirito campeão aí, como é que foi o torneio aí, galera?
6: Torneio muito bom, pessoal de Ouro Preto tem uma organização fantástica. O time que a gente disputou o torneio hoje foi só time de elite. A gente respeita todo mundo aqui. Foi um prazer participar do campeonato, né? Excelente. A gente só tem a parabenizar todo mundo aí, entendeu?
4: E agora comemorar muito, galera.
6: E agora é campeão! Itabirito! Campeão!
0: Pois é, tá certo. Então, tá na íntegra pra você lá no Instagram, @centralprovincia. Aí, esse é o campeonato de truque que aconteceu ontem lá no APTC, o time de Itabirito, que foi campeão. Na Província FM, 10 horas, 10 minutos.

0: Pois bem, muito bem, 10 horas 17 minutos na Província FM, são 10 e 17 aqui no som de todas as tribos. Vamos atender o pedido musical da Jéssica no centro, trabalhando, curtindo aqui a nossa programação, né, Jéssica? Um bom dia, um bom trabalho para você, para todos nós, né, trabalhadores brasileiros. A gente agradece aí pela participação e audiência. Alô a todos no centro. A Jéssica pediu aqui na Província FM nesta manhã a música da Flora Matos, Preta de Quebrada. Vamos ouvir na Província.
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2: JW3 Contabilidade, a hora na Província FM, 10h30.
3: A saúde mental dos trabalhadores agora também passa a ser responsabilidade das empresas. A nova regra chega com a implementação da norma regulamentadora de número 1, a NR1, implementada em 2024 pelo Ministério do Trabalho e que deve entrar em vigor ainda este ano. A norma prevê que as empresas mapeiem dentro de seus ambientes os riscos psicossociais, como estresse, assédio moral e excesso de demandas diante dos impactos do trabalho remoto e do pós-pandemia. A nova regulamentação leva em conta o crescimento nos casos de transtornos vinculados ao trabalho. Apenas no ano passado, foram mais de 4 milhões de licenças temporárias no Brasil. Destas, mais de 546 mil foram de benefícios concedidos especificamente por transtornos mentais e comportamentais. Isso representa uma alta de 15% em comparação a 2024. Para as empresas, o primeiro passo é começar as mudanças antes mesmo da entrada em vigor da norma, como explica a advogada especializada em compliance e direito do trabalho empresarial, Mariana Barreto Oliveira Dallagnol.
4: Que elas estejam cumprindo a norma de forma preventiva e não reativa. Façam uma análise do que atualmente estão fazendo para a prevenção da saúde mental dos seus colaboradores e, a partir disso, vejam o que já estão cumprindo, né, o que está em conformidade com a NR1 e o que precisam cumprir ainda para estar de acordo com a norma. Lembrando que a empresa deve documentar tudo o que já fez, está fazendo e ainda fará em relação à sua ação à NR1.
3: A norma prevê que, além do mapeamento, as empresas façam também a mitigação de riscos psicossociais. Dallagnol esclarece que esse levantamento pode também ser realizado por uma empresa terceirizada.
4: Pode ser realizado pela própria empresa, pelos recursos humanos e o seu jurídico, ou a empresa contratar uma assessoria nesse sentido, para que o seu diagnóstico seja efetuado e implementado o gerenciamento de riscos ocupacionais, o GRO, e o programa de gerenciamento de riscos, o PGR, que são essenciais para estarem em conformidade legal, para que a empresa esteja adequada à NR1. Salientando que as empresas precisam agir de forma ativa, preventiva e continuamente, devendo documentar todas as suas ações junto aos colaboradores em relação a NR1.
3: Criadora do projeto Mentes Saudáveis, que é focado em saúde mental no trabalho, Dallagnol avalia ainda que os trabalhadores serão os mais beneficiados, mas que a medida também trará bons resultados para as próprias empresas, como, por exemplo, a redução de dias afastados por questões de saúde mental.
4: Com a melhoria do clima organizacional, com as atitudes da liderança, que deverá mostrar apoio aos trabalhadores, assim como acolhimento da empresa de uma forma geral aos trabalhadores, com a melhoria na comunicação da gestão e diversas outras formas e alterações que serão sentidas de forma positiva pelos trabalhadores e, consequentemente, diminuirão ou excluirão casos de afastamento por doenças e transtornos mentais.
3: Em junho deste ano, o ministro André Mendonça, do Supremo Tribunal Federal, suspendeu por 90 dias a aplicação de multas e outras avaliações relacionadas à NR1. A suspensão busca uma conciliação e esclarecimento sobre a norma com as empresas. O prazo para a suspensão dessas multas encerra em setembro. 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

0: Mostrando os destaques dos jornais, está lá no O Liberal. Jovem de 20 anos morre após acidente em trecho tomado pela fumaça e incêndio. Terceira festa do peão de boiadeiro aconteceu no fim de semana em Cachoeira. Nova creche do Santa Cruz abre 60 vagas para educação infantil em Ouro Preto. Câmara de Ouro Preto pede reunião com mineradoras para discutir possíveis novos rumos da repactuação. Não teve tempo de reação. Família de André desmente versão sobre acidente fatal em Itabirito. Duarte Júnior abre campanha em Ouro Preto e mira ampliar a voz de Minas em Brasília. Aí alguns dos destaques do Jornal Liberal. Já o Diário de Ouro Preto traz. Prefeitura de Ouro Preto abre cadastramento para educação infantil na rede municipal. Ouro Preto se transforma na cidade do jazz. Campanha para atualização da caderneta de vacinação vai até 1º de setembro em Mariana. Do cinema ao bordado, oficinas gratuitas, mostras de cinema e espetáculos integram programação do FIU. Lideranças políticas de Ouro Preto abandonam Duarte Júnior. Mariana, cultura, esporte e tradição se encontram. Aí também alguns dos destaques do Diário de Ouro Preto. Na Província FM, 10 horas 41 minutos. Hoje o pedido musical, atendendo o pedido do Zequinha, Chico Rei, no Alto da Cruz. Ligado, participando, interagindo, né, Zequinha? Ele tá mandando um abraço a todos os amigos, ouvintes, desejando uma ótima semana. E pediu Roberto Carlos, Emoções.
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prazer rever vocês. Nunca pensei na minha vida que eu fosse viver uma noite como essa. Sinceramente. Com todas essas meninas maravilhosas, essas artistas, essas cantoras incríveis, cantando aquilo que eu tenho cantado. Que maravilha. Obrigado a essas meninas, obrigado a tudo isso, obrigado a vocês, obrigado por essa homenagem que eu jamais pensei na minha vida em coisa igual. E é por isso que, quando eu estou aqui,

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0: Bem na província, 10h56, daqui a pouquinho informação. Antes, vamos passar pelo nosso zap, tá interagindo nosso amigo São Antônio Venço, na Padre Rolino, São Cristóvão. São Antônio, bom dia pro senhor.
1: Pode ir aí. Meu filho, Antônio Venço, tô aqui, ouvindo a rádio, ouvindo seu programa, curtindo a musiquinha aqui, fazendo meu almoço, mas o coração tá sempre meio apaixonado ainda. Eu queria pedir você tocar Ignacio Mocha aí pra mim aí. É, eu vou sair procurar você.
2: Eu hoje vou sair a procurar você para ficar comigo.
1: Aí, você toca pra mim, por favor. Eu quero oferecer pra todos meus amigos aí que gostavam do Ignacio. E essa, o Ignacio Mocha me relembra muito minha mãe, que ela era apaixonada por ele. A falar que ele era meu fã. Ela que era o fã dele, mas é um modo de ela falar. Eu, ouvindo o Aguinaldo, eu lembro muito de minha velha, tá? Um bom dia para você aí, uma boa semana, muita saúde, muita paz, tudo bom com Deus na nossa vida, durante a semana e sempre. Obrigado.
0: Amém. A gente que agradece, Antônio, pela audiência, pela participação e interação. Uma ótima semana para o senhor também, a família, todos aí no São Cristóvão. Então, vamos recordar.
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1: 11 Faria no Pilar e a hora na província, 11 horas 1 minuto.
2: Após pedido do Ministério Público do Trabalho, a Justiça condenou os Correios a pagar R$200 mil por dano moral coletivo e a adotar medidas de segurança após a morte de um trabalhador em Santo André, São Paulo. Ele descarregava contêineres com o uso de uma paleteira hidráulica quando a carga tombou sobre ele numa rampa. O sindicato da categoria denunciou diversas irregularidades no local, constatadas em investigação do MPT, explica a procuradora do trabalho, Sofia Vilela.
3: Havia problemas nessa agência específica, né, objeto dessa ação civil pública, principalmente em relação a falhas na amarração das cargas, a desníveis na área de descarga, né, de materiais, a falta de proteções laterais adequadas, a ausência de freio em equipamentos utilizados, considerando, né, que o acidente do trabalho ocorreu com um descarregamento de container de encomenda, né, utilizando uma paleteira hidráulica. Então, após todas essas averiguações e provas, foi ajuizada uma ação civil pública pedindo uma tutela inibitória para evitar novos acidentes de trabalho.
2: Além dos R$200 mil por dano moral coletivo, a sentença impôs 16 obrigações relacionadas à saúde e segurança do trabalho.
3: Dentre elas, destacamos o fornecer equipamentos de movimentação de carga em perfeitas condições de trabalho, fornecer treinamento e capacitação aos trabalhadores, adequar pisos dos locais de trabalho, dispor de proteção contra quedas, né, de pessoas e objetos, realizar inspeções e manutenções preventivas, fazer também, né, capacitações conforme as normas regulamentadoras, sempre com reciclagem anual, disponibilizar materiais adequados de trabalho e, enfim, né, implementar um gerenciamento de risco ocupacional adequado nesse ambiente para evitar novos acidentes de trabalho.
2: Em nota, os Correios reiteraram que imediatamente após o acidente que vitimou o empregado, os serviços de emergência foram acionados e o trabalhador foi prontamente encaminhado ao hospital. A empresa diz que prestou toda a assistência necessária à família. A estatal ainda conta que realizou uma apuração rigorosa para esclarecer as circunstâncias do ocorrido, incluindo a verificação das condições de trabalho relacionadas ao caso e que permanecem prestando todas as informações nos autos do processo. 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
3: As nossas dicas sempre estão no ar para você e para o seu pet aqui na nossa programação. E aí, seu pet tem pelo longo? Vamos aí com algumas dicas para cuidar da pele e também do penteado. O primeiro passo para deixar o seu bichinho sempre com os pelos hidratados e cheirosos é manter os cuidados da pelagem em dia para evitar doenças. E para isso, é sempre legal seguir as dicas dos profissionais que cuidam do seu pet lá no Pet Shop, né? Escovação diária, hidratação, banhos semanais. E sabe o que é melhor? Ainda dá para finalizar com penteados que combinam muito bem com os peludinhos. Fazer uma coroinha, colocar uma tiara, uma trancinha dupla, embutida, com elástico, entre outros que você pode conferir direto aí com aquela pessoa que dá banho no seu pet. Mas lembrando, tudo bem frouxinho, nada de apertar esses lacinhos, nada de apertar o elástico, tá bom? Senão a pelagem cai e isso vai fazer mais mal do que ficar bonito o seu pet, né? Dica de hoje dada pra você aqui na nossa sintonia.
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4: 11 horas 9 minutos na Província FM, como em todas as manhãs, o quê? Vamos seguindo de Jovem Guarda e MPB. Lembrando que ao meio-dia tem momento de oração, uma programação variada no seu horário do almoço. Mas agora tem Lulu Santos, 11:09.
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1: Padaria da Estação e a hora na Província FM, 11 horas 26 minutos.
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3: Começou oficialmente no domingo a propaganda eleitoral. 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Os candidatos, os partidos, as federações e as coligações poderão usar os famosos alto-falantes das 8 horas da manhã às 10 horas da noite. 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É possível também distribuir material gráfico, fazer aquelas caminhadas e carreatas. A divulgação paga na imprensa escrita e a reprodução na internet também já podem ser feitas, inclusive o impulsionamento de posts nas redes sociais.
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3: 17 de agosto, 2020, ocorrem protestos na Argentina contra o governo de Alberto Fernandes. 2019, pelo menos 80 pessoas foram mortas e mais de 160 ficaram feridas no bombardeio em um casamento em Cabul, no Afeganistão. Em 1979, fundada a Associação Nacional de Jornais do Brasil, com o objetivo de defender a liberdade de imprensa.
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4: 11:30 na Província FM, a Fátima Jorge do São Cristóvão hoje abraçando e parabenizando pelo aniversário a Angélica Damasceno e o sobrinho Vitor da Silva no Alto da Cruz. Parabéns, felicidade, muitos anos de vida e saúde é o que deseja a Fátima Jorge do São Cristóvão e toda a equipe aqui da província. Estendendo a todos os aniversariantes do dia, parabéns! Manhã de Sucesso aí ficando por aqui, na sequência, Momento de Oração, uma programação variada no seu horário do almoço, uma da tarde, Christian com Pop Show. Eu volto amanhã, se Deus quiser, a partir das 8. E eu te espero, hein? Até lá! Um grande abraço, tchau, tchau, fui!
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9: 11 horas e 30 minutos.
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2: 11:33. 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
1: Em nome do Pai, do Filho e do Espírito Santo. Amém. O anjo do Senhor anunciou a Maria e ela concebeu do Espírito Santo. Ave Maria, cheia de graça, o Senhor é convosco. Bendita sois vós entre as mulheres e bendito é o fruto do vosso ventre, Jesus. Santa Maria, Mãe de Deus, rogai por nós, pecadores, agora e na hora da nossa morte. Amém. Eis aqui a serva do Senhor. Faça-se em mim segundo a vossa palavra. Ave Maria, cheia de graça, o Senhor é convosco. Bendita sois vós entre as mulheres e bendito é o fruto do vosso ventre, Jesus. Santa Maria, Mãe de Deus, rogai por nós, pecadores, agora e na hora da nossa morte. Amém. E o Verbo de Deus se fez carne e habitou entre nós. Ave Maria, cheia de graça, o Senhor é convosco. Bendita sois vós entre as mulheres e bendito é o fruto do vosso ventre, Jesus. Santa Maria, Mãe de Deus, rogai por nós, pecadores, agora e na hora da nossa morte. Amém. Rogai por nós, Santa Mãe de Deus, para que sejamos dignos das promessas de Cristo. Oremos. Infundi, Senhor, em nossos corações a vossa graça. Nós vos suplicamos, a fim de que, conhecendo pela embaixada do anjo a encarnação de Jesus Cristo, vosso Filho, pelos merecimentos de sua paixão e morte na cruz, cheguemos à glória da ressurreição, pelo mesmo Cristo nosso Senhor. Amém. Glória ao Pai, ao Filho e ao Espírito Santo, como era no princípio, agora e sempre.

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1: 12 horas e 6 minutos.
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9: 12 horas e 10 minutos.
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9: 12 horas e 10 minutos.

0: Oi, gente, está no ar a partir de agora o programa Trilha Sonora. Vocês na companhia da Beth Regina, curtindo grandes sucessos das novelas brasileiras. Os Gigantes, pra começar, hein? Foi exibida entre agosto de 1979 e fevereiro de 1980. Escrita por Lauro César Muniz, porém, o último capítulo foi reescrito por Walter Jorge Durst, com a colaboração de Maria Adelaide Amaral, a pedido da emissora, que desejava inclusive outro final, sendo afastado o autor da trama. Dire Straits fez parte da trilha sonora da trama.
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0: Ouvimos grandes sucessos da novela Os Gigantes, Dire Straits, Sultans of Swing. Tivemos também Alcione Gostoso Veneno e Gilberto Gil Super.
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0: Estamos de volta com o Trilha Sonora, agora destacando a novela O Tempo Não Para. A trama está sendo escrita por Mário Teixeira e começou a ser exibida no dia 31 de julho de 2018. Nos papéis principais, Juliana Paiva, Nicolas Prates, Edson Celulari, Cristiane Torlone, Rossi Campos, Regiane Alves, João Baldacerini e Cléo Pires. O tema de abertura ficou sob a responsabilidade da cantora Ivete Sangalo.

0: Dua Lipa, Meghan Trainor e James Arthur fazem parte da trilha internacional de O Tempo Não Para.
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0: Tá aí, quatro sucessos da trilha sonora da novela O Tempo Não Para. Ivete Sangalo, Eu Nasci Há 10 Mil Anos Atrás. James Arthur, Naked. Meghan Trainor no Excuses. E Dua Lipa e Death.
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0: Este é o Trilha Sonora trazendo os principais sucessos das novelas Memórias de Amor. Lembra? Foi escrita por Wilson Aguiar Filho e exibida entre março e

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0: Ricardo também fez parte da trilha sonora da novela Memórias de Amor.
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quatro sucessos da novela Memórias de Amor. Começamos com Emoções, Vando, Simone, Jura Secreta, Ricardo, Décima Vez e a última, Maria Marta, com Mulata. Assim chega ao fim mais um Trilha Sonora. Muitíssimo obrigada a todos pela companhia. É bom demais estarmos juntos. Fiquem com Deus e até lá. Tchau, tchau.

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1: Minutinho e 58.
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1: Os candidatos à presidência da República começaram neste domingo a corrida oficial pelo voto dos eleitores brasileiros. O atual presidente Luiz Inácio Lula da Silva, do PT, participou de um ato público que marcou o início da campanha em São Bernardo do Campo, no ABC Paulista. No Rio de Janeiro, Flávio Bolsonaro, do PL, fez campanha em Copacabana com discurso, caminhada e contato com eleitores. Já Ronaldo Caiado, do PSD, participou de uma carreata em 5 municípios de Goiás, no entorno do Distrito Federal. Em Minas Gerais, Romeu Zema, do Novo, participou de um encontro de mobilização e de uma caminhada em Montes Claros. Em São Paulo, Renan Santos, do Missão, realizou um ato público ao meio-dia, no Largo São Francisco. Também na capital paulista, Samara Martins, da Unidade Popular, realiza um evento de lançamento de campanha com militantes do partido. Na região metropolitana de Belo Horizonte, Augusto Cury, do Avante, participou pela manhã de um evento de lançamento de campanha. Já Ertes Dias, do PSTU, fez panfletagem e conversou com eleitores na Vila Matilde, na Zona Leste de São Paulo. À noite, Edmilson Costa, do PCB, participa de uma live em seu canal no YouTube. Não divulgaram agenda para este domingo os candidatos Clariana Barão, do Democracia Cristã, Rui Costa Pimenta, do PCO, Wilson Grassi, do Democrata e Pablo Marçal, do PRTB. Com o início da campanha, os candidatos intensificam a presença nas ruas e nas redes sociais em busca do voto dos eleitores. As atividades devem seguir as regras definidas pela Justiça Eleitoral. Da Rádio Nacional em Brasília, Luana Major.
2: O TSE, Tribunal Superior Eleitoral, determinou que o senador Flávio Bolsonaro, do PL do Rio de Janeiro, retire do ar uma publicação em que associa o presidente Luiz Inácio Lula da Silva ao PCC e ao Comando Vermelho. A decisão foi tomada por maioria pelo plenário do TSE, em ação apresentada pela Federação Brasil da Esperança, formada por PT, PCdoB e PV. Na postagem, Flávio Bolsonaro afirmou que Lula teria ido aos Estados Unidos como defensor do PCC e do Comando Vermelho. Para a maioria dos ministros, a associação foi feita sem um suporte factual mínimo. O senador terá 24 horas para retirar ou tornar indisponível essa publicação. O TSE também proibiu a republicação ou divulgação de conteúdo substancialmente semelhante que relacione pessoalmente Lula às organizações criminosas sem base factual. A plataforma X, antigo Twitter, também recebeu prazo de 24 horas para remover a postagem e informar ao tribunal as providências adotadas. Prevaleceu o voto divergente do ministro Ricardo Villas Boas Cueva, acompanhado por outros 4 integrantes da corte. Os ministros Nunes Marques, relator do processo, e André Mendonça ficaram vencidos. Na mesma sessão, o plenário do TSE também derrubou uma decisão do ministro André Mendonça, que determinava ao PT apresentar documentos sobre o Congresso Nacional do Partido e o canal Porta-Vozes do Lula. A maioria dos ministros entendeu que o caso precisava ser redistribuído para nova análise, sem apontar uso irregular de recursos do fundo partidário. Da Rádio Nacional em Brasília, Daniel Ito.
3: 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Uma parceria entre o Ministério da Fazenda e a Rede Nacional de Rádio.
4: O Ministério da Fazenda alerta a população sobre golpes que usam indevidamente o nome de programas do governo do Brasil para enganar cidadãos. Criminosos têm divulgado anúncios falsos nas redes sociais e em aplicativos de mensagens com promessas de quitar dívidas ou liberar benefícios por meio do suposto programa Libera Brasil, que não existe. Antes de clicar em links, informar dados pessoais ou fazer qualquer pagamento, verifique se a informação foi publicada nos canais oficiais do governo. No caso do programa de renegociação de dívidas, todas as informações e orientações estão disponíveis no portal gov.br/fazenda e nos canais oficiais do Ministério da Fazenda. Em caso de dúvida, desconfie de promessas fáceis. Confirmar a informação em fontes oficiais é a melhor forma de evitar golpes.
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9: Com o início da propaganda eleitoral para as eleições gerais de 2026 a partir deste domingo, também fica disponível o aplicativo Pardal Móvel para o recebimento de denúncias sobre propaganda irregular. A ferramenta permite o acesso das denúncias diretamente pelos tribunais regionais eleitorais. O Pardal Móvel pode ser baixado de graça em tablets e celulares, tanto do sistema Android quanto iOS. O acesso exige a autentificação por meio do e-título ou da plataforma gov.br, mas é só para o acesso, porque a identidade de quem faz a denúncia permanece sigilosa. O denunciante deve descrever a irregularidade e pode anexar fotos, vídeos ou áudio se quiser. Em versões anteriores, já foi possível denunciar também outras práticas, além da propaganda irregular, proibidas pela legislação eleitoral. Atenção, porque não é mais possível. Caso a irregularidade não seja sobre propaganda, como crimes eleitorais ou desinformação, o sistema direciona para outros canais, como o Ministério Público Eleitoral ou o Sistema de Alertas de Desinformação Eleitoral. A pessoa pode acompanhar o andamento da denúncia pelo próprio aplicativo ou por um link enviado para o e-mail cadastrado. A ferramenta também permite notificar candidatos e partidos para que regularizem a situação. Nas últimas eleições, as candidaturas ao Legislativo foram as mais denunciadas pelo sistema Pardal. Nas eleições gerais de 2022, foram recebidas mais de 38 mil denúncias, cerca de um terço sobre candidaturas para deputado federal e outro terço para deputado estadual. Dois anos depois, nas eleições municipais de 2024, o número de denúncias mais que dobrou, mais da metade sobre candidaturas a vereador, principalmente por banners, faixas e cartazes irregulares. Da Rádio Nacional em São Luís, Gabriel Correa.
10: A Polícia Civil identificou os 10 mortos no acidente de ônibus ocorrido na madrugada deste domingo em Petrópolis, na região serrana do Rio de Janeiro. Até o momento, 9 corpos foram liberados aos familiares. O acidente também deixou dezenas de feridos, sendo que 10 permanecem hospitalizados. Por volta das 4h30 da madrugada, o ônibus, que carregava 56 pessoas, tombou no quilômetro 91 da BR-040, na descida da Serra, em um trecho da rodovia que passava por obras. O coletivo havia saído de Belo Horizonte, Minas Gerais, com destino a Copacabana, na zona sul da capital fluminense. Relatos de passageiros indicam que o motorista dirigia em alta velocidade, mas ainda não se sabe a causa exata do acidente. Ele sofreu apenas ferimentos e deve prestar depoimento à polícia. Todos os mortos eram mulheres, incluindo uma grávida e uma criança de 7 anos. O coletivo pertencia à empresa Estrela Guia Turismo, que, segundo a ANTT, a Agência Nacional de Transportes Terrestres, não possui habilitação para viagens interestaduais de passageiros. O ônibus apresenta ainda adesivo da agência em nome da empresa Samara, que também está inapta para esta modalidade de transporte. A operação é considerada clandestina. Em nota, a Estrela Guia se solidarizou com as famílias e afirmou que está colaborando com as autoridades, além de cuidar do traslado dos corpos para os locais de destino. Sobre a clandestinidade, a empresa não se pronunciou. Também em nota, o governo do estado do Rio lamentou a tragédia e reconheceu os esforços das equipes de resgate e do governo mineiro. O caso segue sendo investigado pela Delegacia de Polícia de Petrópolis. Sob supervisão de Vitória Elizabeth, da Rádio Nacional do Rio de Janeiro, João Barbosa.
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12: Mais de 4 milhões de trabalhadores começam a receber nesta segunda-feira o último lote do abono salarial ano base 2024. Serão pagos 5 bilhões e 200 milhões de reais aos beneficiários nascidos nos meses de novembro e dezembro. O valor a receber varia entre R$ 136 e R$ 1.621, de acordo com a quantidade de meses trabalhados. pela Caixa vão receber 3 milhões e 600 mil trabalhadores de empresas privadas. Já pelo Banco do Brasil, são 470 mil servidores públicos. Os valores vão ficar disponíveis até o dia 30 de dezembro. Tem direito ao abono trabalhador inscrito no PIS/PASEP há pelo menos 5 anos que tenha recebido salário médio mensal de até R$ 2.766 em 2024 e trabalhado com carteira assinada por no mínimo 30 dias consecutivos ou não. Além disso, o empregador precisa ter informado os dados corretamente no E-Social. Para mais informações, consulte uma unidade das Superintendências Regionais do Trabalho ou ligue para o telefone 158. Da Rádio Nacional em Brasília, Renato Ribeiro.
6: Encostas e terrenos com possibilidade de deslizamentos despertam enorme preocupação, especialmente quando chuvas intensas e persistentes atingem um determinado território. O Centro de Monitoramento e Alertas de Desastres Naturais, o CEMADEM, tem um sistema de prevenção de risco que está disponível para consulta da população. Trata-se de uma plataforma virtual gratuita capaz de acompanhar essas condições. É o GeoRisk, um sistema que apresenta previsões automáticas para locais nos 1.295 municípios que hoje são monitorados pela unidade de pesquisa ligada ao Ministério da Ciência, Tecnologia e Inovação. O espaço reúne informações que são usadas pelas equipes técnicas durante o monitoramento de eventos extremos. O acesso é público. Embora ela tenha sido desenvolvida para colaborar com as ações da Defesa Civil, a ferramenta pode ser útil para estudantes, pesquisadores, jornalistas, gestores públicos e cidadãos interessados em compreender mais de perto as condições de risco de diferentes regiões do país. O GeoRisk está disponível para acesso na página oficial do CEMADEM. Ao acessar a plataforma, o usuário encontra o mapa do Brasil, colorido de acordo com o nível de risco. No menu Previsões, é possível escolher o dia que deseja consultar. O sistema apresenta informações tanto para o dia atual, como para os 3 dias seguintes. Você pode acessar o sistema no endereço georisk.cemadem.gov.br. Agência Rádio Web, produção e reportagem, Denise Coelho.
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16: Começou oficialmente no domingo a propaganda eleitoral. O calendário do TSE prevê que a partir de 16 de agosto é permitida propaganda eleitoral, inclusive na internet. Os candidatos, os partidos, as federações e as coligações poderão usar os famosos alto-falantes das 8 horas da manhã às 10 horas da noite. Isso inclui comícios com aparelhagem de som fixa e, nesse caso, pode ir até a meia-noite. É possível também distribuir material gráfico, fazer aquelas caminhadas e carreatas. A divulgação paga na imprensa escrita e a reprodução na internet também já podem ser feitas, inclusive o impulsionamento de posts nas redes sociais.
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17: O Brasil fez história no Mundial de Ginástica Rítmica ao conquistar não apenas um, mas dois títulos inéditos neste domingo em Frankfurt, na Alemanha. O primeiro ouro veio na apresentação das 5 bolas. No sábado, o Brasil havia cometido uma falha grave e se classificado para esta final por aparelhos na 8ª e última colocação, com a nota de 29,450, sendo 13,800 de dificuldade, 7,600 de execução e 8,050 de artístico. O conjunto brasileiro fez uma apresentação limpa, liderou a final e conquistou o título. A trilha da apresentação foi a canção Feeling Good, do canadense Michael Bublé, e a pontuação do Brasil foi a maior nota do mundo em toda a temporada entre os conjuntos. O segundo ouro inédito no Mundial veio na disputa do conjunto de três arcos e dois pares de massas. Ao som de Abracadabra, de Lady Gaga, a rotina das atletas brasileiras também levantou o público. A apresentação impecável rendeu a mesma nota, 29,450. Sendo 13,900 de dificuldade, 7,500 de execução e 8,050 de artístico. No sábado, a equipe brasileira de ginástica rítmica, formada por Duda Aracaki, capitã do grupo, Júlia Curuntzi, Mariane Gonçalves, Maria Paula Caminha, Nicole Pirício e Sofia Madeira, já havia conquistado bronze na prova geral e garantido vaga antecipada para os Jogos Olímpicos de 2028 em Los Angeles. Da Rádio Nacional em São Luís, Madison Euler.
18: Chapecoense e Bahia empataram por 3-3 neste domingo na Arena Condá pela 23ª rodada do Campeonato Brasileiro. Em um jogo movimentado, Ale Roveles, Cauã e Acevedo marcaram para o Bahia, enquanto Giovanni Augusto, Marcinho e Túlio Oliveira fizeram os gols da Chapecoense. Com o resultado, o Bahia chegou ao quinto empate consecutivo no Brasileirão e ocupa a quinta colocação. Após a partida, o técnico da Chapecoense, Rafael Lacerda, avaliou o resultado.
19: Se eu olhar para a tabela, não foi bom. Se eu olhar pelo desempenho da equipe e vendo contra quem a gente jogou, a potência que é o Bahia hoje, né? Pelo poder de investimento, pela qualidade individual dos atletas, foi um grande resultado, um grande jogo.
18: O Santos venceu o Vasco por 3-0 no São Januário. Neymar participou diretamente de dois gols, cobrando as faltas que originaram os gols de William Arão e Luan Pérez. Com a derrota, o Vasco chegou a 7 jogos sem vencer e permanece no Z4. Já o Santos deixou a zona de rebaixamento e subiu para o 14º lugar com 25 pontos. O técnico do Peixe, Cuca, celebrou o resultado.
20: Um bom jogo, um belo jogo, e vencer a primeira fora de casa, né? Então é um campeonato muito difícil. Hoje as duas equipes com o mesmo número de pontos, diferença ali no saldo de gols, e um jogo decisivo, campo cheio.
18: O Atlético Mineiro venceu o Grêmio por 3-0. Vitor Hugo abriu o placar e Coelho marcou duas vezes para garantir a vitória do Galo. Com o resultado, o Atlético Mineiro chegou ao 9º jogo invicto e subiu para a 8ª posição. O Grêmio caiu para o 15º lugar com 25 pontos. Também pela 23ª rodada, o Flamengo atropelou o Mirassol por 3-0, o Vitória triunfou por 1-0 contra o Botafogo e o Cruzeiro venceu o Corinthians por 2-1. Agência Rádio Web, com informações do Campeonato Brasileiro, Joyce Santos.
21: Segunda-feira, 17 de agosto de 2026, este é o Giro de Notícias. Eu sou Norberto Notari e você acompanha os destaques do momento. O presidente do Tribunal Superior Eleitoral vai receber nesta segunda embaixadores para apresentar o sistema eletrônico de votação no Brasil. Ministro Cássio Nunes Marques quer mostrar o funcionamento das urnas e a segurança que o serviço representa. Vários órgãos internacionais estarão como observadores. O governo dos Estados Unidos estuda a adoção de novas sanções contra o ministro Alexandre de Moraes, do Supremo Tribunal Federal. As informações foram publicadas pelo Financial Times neste domingo. A medida ocorre em meio ao aumento das tensões entre os governos brasileiro e norte-americano e seria motivada pela investigação da fonte de uma reportagem sobre o ministro do STF, Flávio Dino. As Casas Bahias protocolou um pedido de recuperação judicial conforme comunicado oficial divulgado na noite deste domingo. A decisão foi tomada devido à piora das condições financeiras da companhia. O pedido chega após a companhia registrar um prejuízo de 10 bilhões de reais no segundo trimestre. Termina hoje o prazo de 3 dias úteis estipulado pela Agência Nacional de Proteção de Dados para que o Discord cumpra a determinação de suspender transmissões ao vivo no Brasil. Na última sexta-feira, porém, a rede social enviou à agência um pedido de revogação dessa suspensão e criticou o prazo fixado. A decisão da entidade se deu para apurar falhas na proteção de crianças e adolescentes no ambiente digital. A atriz americana Hayden Panettiere, conhecida pelos papéis em séries de TV como Nashville e Heroes, morreu aos 36 anos. As informações foram divulgadas pela imprensa local, que cita o representante da artista como fonte. A causa da morte não foi divulgada e está sendo investigada. O Flamengo goleou o Mirassol por 5-1 e se aproximou ainda mais do líder Palmeiras na 23ª rodada do Brasileirão. O Santos venceu o Vasco por 3-0 e o Atlético Mineiro também fez 3-0 no Grêmio. O Cruzeiro passou pelo Corinthians 2-1 e o Vitória ganhou do Botafogo por 1-0. No jogo da manhã, Chapecoense e Bahia empataram por 3-3. O Giro de Notícias é uma produção da Agência Rádio Web. Produção e apresentação, Norberto Notari. Trabalhos técnicos, Mário Melo.
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3: Olá, ótima tarde para você, ligado e ligada na província. Estamos chegando, segundona, 17 de agosto. Desejando que você tenha passado um ótimo final de semana, você curtiu bastante. O que você fez? Ficou em casa, fez aquele churrascão ou deu uma saída? Foi lá no Jazz, no festival lá na Praça Tiradentes. Curtiu? Aí é bom demais, hein? Quem ficou em casa também, foi o meu caso, né? Fiquei em casa ouvindo mais o rádio, né? Sem muita rede social, sem TV, sem nada. Só para ver os jogos. Aí as vitórias, né, de Cruzeiro e Atlético, sensacionais aí no Brasileirão. Tirando isso, em casa, tranquilo, numa boa e curtindo as rádios do nosso Brasil afora. E a partir de agora, você sabe, música e informação no seu rádio. Mais cedo estávamos ouvindo Manhã de Sucessos com Isaías Brandino. Na sequência, rolou também por aqui aquele horário gostoso do seu almoço com a Bete Regina. É o Trilha Sonora que rolou hoje aqui no nosso horário de almoço. Alô, Bete Regina! E voz gostosa, hein, no seu horário de almoço, a Bete Regina trazendo sucessos de todos os tempos. Daqui a pouco chegando comigo, o Cris Marques já está por aqui, vai trazer as novelas. Tem novela nova na área, aí é bom. Também notícia do futebol, como falei aqui, boas vitórias de Cruzeiro e Atlético enfrentando dois bons times, não é o Grêmio e também o Corinthians. Agora se preparar aí para os desafios da semana, dessa semana agora, com o Atlético enfrentando aí a Sul-Americana pela frente, o Cruzeiro na Libertadores, o grande jogo contra o Fla. E o Braga, Bragantino e Atlético, a decisão aí na Sul-Americana. Daqui a pouco mais detalhes sobre isso com Tony Silva, Bruno Mendes, Daniela Esperon. As notícias da cidade Patrimônio Mundial na Central Província e também você tem notícia aqui do Brasil, do mundo inteiro. Yuri Hudson comanda a equipe aí da Brasil 61 Rádio Web, trazendo para você as notícias do Brasilzão atualizadíssimas em cima do lance. Notícia que você vai ver mais tarde, não é mais à noite, aí somente lá no Jornal Nacional. Se você não tem tempo de ver, aqui você não perde nada. São aquelas notícias que vão estourar aí mais à noite. Tá estourando muita coisa. Campanha eleitoral começou, já se decidiu ou está pensando ainda? Temos aí campanha para deputados, não é? Você tem que estar senadores e aí, claro, presidência da República. Tem que estar antenado e aqui todas as informações, o que, que o eleitor pode fazer, o que, que não pode, a rádio, a TV, o que, que pode, quem pode, a hora que vai passar. Me parece que estão liberados aí os carros de som. Não é? Então é isso aí, tem que se adequar para a campanha eleitoral. Cidade Patrimônio Mundial apresentando agora 21 graus, hein? A temperatura subiu 2 graus aí no intervalo de uma hora. Cheguei aqui com 19, agora 21 graus, chuva zero. Ventos de 14 quilômetros, são um pouquinho de vento aí a mais e 63% a umidade relativa do ar. Neste dia 17 de agosto, dia importante, né? Dia importantíssimo, dia do patrimônio histórico e nascimento do poeta Fagundes Varela. Dia 17 de agosto, dia do patrimônio cultural, não é? E estamos aí com a palavra agora do nosso prefeito Ângelo falando sobre este dia. Nada melhor que ouvir o prefeito Ângelo.
4: A Capela de São Cristóvão, no bairro que tem o nome do padroeiro, o nosso querido Veloso, está sendo restaurada e reformada pela paróquia do Pilar, juntamente com os moradores do São Cristóvão. Essa capela é muito importante, ela foi construída por iniciativa do padre Simões, quando sugeriu esse nome de São Cristóvão para o bairro onde moravam muitos motoristas. E foi assim que surgiu essa capela, dentro de um mundel, esse imenso tanque de pedra, os mundéus do Coronel Veloso, para a lavagem do cascalho e apuração do ouro. essa é uma maneira de compatibilizar o patrimônio cultural. Os paredões dos Mundéus estão aqui, tanto na sede da Associação de Moradores quanto aqui na Capela de São Cristóvão, e há uma utilização presente, atual, contemporânea, pela população. É assim que se preserva o patrimônio, patrimônio vivo, patrimônio da comunidade de Ouro Preto. Por isso nós estamos aqui neste dia 17 de agosto, dia do patrimônio cultural brasileiro, aniversário de nascimento de Rodrigo Melo Franco de Andrade, o criador do IPHAN, em 1937. Rodrigo nasceu em 1898, e dia do falecimento de Carlos Drummond de Andrade, em 1987. Dois grandes homens que trabalharam pelo patrimônio cultural do Brasil. Drummond aposentou-se como funcionário do IPHAN e nos deixou esse patrimônio maravilhoso que é a sua poesia.
3: Muito bem, querido prefeito Ângelo, um forte abraço. E ele falou aí do Drummond, não é? Estive lá em Tabira, na casa de Carlos Drummond de Andrade. Bacana demais, 17 de agosto. Temos que preservar sempre, cuidar, não é? Divulgar, preservar sempre o nosso patrimônio histórico. É dia do patrimônio histórico. E aqui na nossa cidade a gente respira o patrimônio a todo momento. 17 de agosto, tem gente boa fazendo aniversário hoje, tá fazendo aniversário hoje, parabéns pra você. Manda um abraço aqui pro Luiz, tá ligado com a gente aqui na portaria do IEF, e também pro Washington. Alô, Daniel, Washington aí da LL Baterias, tá ligado aqui na província. Alô, Washington, alô, LL Baterias. Tem gente boa fazendo aniversário hoje, a cantora nordestina já esteve aqui na cidade.

multiinstrumentista e atriz brasileira. Sua primeira experiência musical veio em 1968, tocando bateria no conjunto As Brasas. Posteriormente, o grupo se transformou no musical de teatro. Contudo, Elba continuou a cantar e participar de festivais pelo Nordeste brasileiro. Em 79, lançou seu primeiro álbum, Ave de Prata, e desde então consolidou-se como uma das principais cantoras brasileiras em atividade. Pelo lado paterno, é prima legítima do também cantor Zé Ramalho. Elba Ramalho nasceu em 17 de agosto de 1951, completa hoje 75 anos, nasceu em Conceição, na Paraíba. Atualmente mora no Rio de Janeiro. Parabéns, Elba!

Ele também está completando hoje mais um ano de idade, é cantor, compositor brasileiro. Tem umas polêmicas aí com ele, mas é um ótimo cantor. Eduardo Mota, mais conhecido pelo nome artístico Ed Mota, nasceu no Rio de Janeiro, 17 de agosto de 71, é cantor, compositor, produtor musical, sobrinho do cantor Tim Maia. Teve sua voz reconhecida como a 39ª maior voz da música brasileira pela Rolling Stone Brasil. Com seu estilo já enraizado no funk, soul e disco, influências jazz, bossa nova, reggae, rock, foi vocalista da banda Funk Soul Conexão Japeri, com o qual lançou apenas um álbum, Ed Mota e Conexão Japeri. Com grande diversidade de estilos, Ed tem uma longa carreira nacional e internacional, tendo tocado e gravado com inúmeros nomes no cenário mundial, como Incógnito, Bernadette Purdy e também o grupo português Jazzinho. Além de multi-instrumentista, Ed também é colecionador de discos, possui mais de 30 mil títulos. Fã de histórias em quadrinhos e notório apreciador de vinho, cervejas,

Nação em 17 de agosto de 1951, no Rio de Janeiro. É de Mota Música, para você ouvindo a província, descendo agora para Mariana, indo agora para Lavras Novas, passando aí na nossa estradinha. Passando aí na Padre Rolim, passando aí no Taquaral. Ele também completa hoje mais um ano de idade, essa é fera demais.

falar desse cara que é sensacional. Sensacional, ele vai cantar essa, ó. Junto com o irmão dele, Luciano Mirosmar José de Camargo, nasceu em Pirenópolis em 17 de agosto de 1962, mais conhecido pelo nome artístico Zezé de Camargo.

De Camargo integra juntamente com seu irmão Luciano Camargo a dupla sertaneja Zezé de Camargo e Luciano, que vendeu mais de 30 milhões de discos. Zezé é considerado um ícone sertanejo responsável pela ascensão do gênero nas décadas de 90 e 2000, com composições e interpretações relevantes, sendo uma delas É o Amor, considerado o maior sucesso da dupla. Milionópolis, 17 de agosto de 62, completa hoje 63 anos. Parabéns, Zezé! Tá começando!

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1: Vamos começar com o aniversariante do dia, essa agora, essa versão cantando com Luciano, Irmão da Lua, Amigos das Estrelas.

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1: Olá pessoal, já tô chegando com o resumo da sua novela preferida. É, vamos começando com a novela das seis, A Nobreza do Amor. Tá demais essa novela, hein? É, e a semana de A Nobreza do Amor começa com muita tensão. A Lica fica orgulhosa ao conhecer as terras de Tonho e se emociona ao perceber a ajuda que lhe dá uma família. Enquanto isso, a Dalgisa dá em cima de Mirinho, hein? Mas Marta e Virgínia percebem tudo. E olha só a confusão, hein? Viriato alerta Bartô para parar com as armações envolvendo supostos milagres de Veneranda. Já quem ele se prepara para um jantar, mas o seu novo visual chama a atenção de Gendal. Tudo isso hoje em A Nobreza do Amor, daqui a pouquinho a nova novela das sete. Por você.
2: Celebridades, quem deixou saudade? Em 17 de agosto de 1987, morre Carlos Drummond de Andrade. Considerado um dos principais poetas da literatura brasileira devido à repercussão e alcance de sua obra. Nasceu em Minas Gerais, em uma cidade cuja memória viria a permear parte de sua obra. Além de poesia, produziu livros infantis, contos e crônicas.
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4: O Brasil fez história ontem no Mundial de Ginástica Rítmica em Frankfurt, na Alemanha. Depois de conquistar um ouro inédito na final de cinco bolas, o conjunto brasileiro voltou a subir no lugar mais alto do pódio na série mista, formada por três arcos e duas massas. As brasileiras somaram 29,450 pontos e garantiram o segundo título mundial do dia. A Espanha terminou com a prata e a Bulgária ficou com a medalha de bronze. As atletas que competiram defendendo o Brasil foram Maria Eduarda Aracaki, Nicole Pírcio, Sofia Madeira, Maria Paula Caminha, Mariane Gonçalves e Júlia Curunzi. As duas medalhas de ouro colocam o Brasil com um feito inédito. Pela primeira vez, as leoas conquistaram dois títulos na mesma edição do Mundial. Além disso, os resultados representaram os primeiros ouros de um conjunto das Américas na história desta competição.
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6: A semana segue com um alerta de temperaturas elevadas em boa parte do Brasil. Isso vale para grande parte também do estado de São Paulo e Minas Gerais. Isso tudo porque temos a presença de uma massa de ar seco que impede a formação de nuvens mais carregadas, deixa o ar estável, diminui a umidade relativa do ar e também favorece a quantidade de focos de queimadas. As temperaturas podem facilmente passar de 35 graus no norte paulista, região do Triângulo Mineiro e áreas que fazem divisa com o estado de Goiás. Em Belo Horizonte, a máxima nesta semana vai ficar em torno de 30 graus. Em São Paulo, Rio de Janeiro e em Vitória, as temperaturas também sobem ao longo dos próximos dias. É somente a partir do próximo final de semana, entre sexta e sábado, que uma frente fria avança do sul em direção ao sudeste do país e traz uma leve mudança para São Paulo e o Rio de Janeiro. Tem potencial para chuvas isoladas, mas o que vai chamar a atenção, principalmente entre domingo e a próxima segunda-feira, é a queda nas temperaturas para o sul do estado de São Paulo, região da capital paulista e até mesmo áreas do Rio de Janeiro. Mas no interior dos estados, o calor vai continuar. Mesmo com o avanço desta frente fria, a massa de ar frio não tem força suficiente para mudar as condições do tempo no norte paulista, nas áreas mais ao norte também do estado de Minas Gerais. Então, nestas regiões, o ar vai continuar muito seco e as temperaturas muito elevadas durante toda a semana. Maria Clara Sasaki, da Tempo Ok Meteorologia, em parceria com a agência Rádio Web.
7: campanha eleitoral para as eleições 2026 começa oficialmente nesta semana, quando passa a ser permitida a propaganda eleitoral nas ruas e na internet. Candidatas, candidatos, partidos, federações e coligações podem divulgar propostas, realizar comícios, caminhadas, carreatas e distribuir material gráfico dentro dos limites estabelecidos pela Justiça Eleitoral. É o que explica o advogado especialista em direito eleitoral, Alberto Urolho.
8: O objetivo das regras para a campanha eleitoral é garantir o máximo possível um equilíbrio na disputa. Por exemplo, quem já está exercendo o cargo e eventualmente é candidato à reeleição não pode utilizar dos benefícios desse cargo, aquilo que vem e é pago com dinheiro público, não pode ser usado para campanha eleitoral.
7: Na internet, a propaganda é permitida em sites, redes sociais e aplicativos de mensagens, com impulsionamento pago até 1º de outubro. Também são permitidos comícios, alto-falantes e distribuição de materiais, dentro dos horários previstos em lei. A legislação proíbe enquetes eleitorais, propaganda em bens públicos e de uso comum, distribuição irregular de brindes e práticas que possam configurar abuso de poder. Os candidatos que desrespeitarem o estabelecido podem enfrentar uma série de consequências, conforme pontua o advogado atuante em direito eleitoral e partidário, Rafael Morgental.
9: A maior parte dos ilícitos, né, como a gente sabe, os ilícitos de propaganda, acabam gerando apenas uma punição de multa. Agora, quando a gente está falando de desinformação dolosa que visa iludir o eleitor e via de regra isso tem sido feito não para promover candidaturas e sim para atacar adversários, aí nós estamos falando sim na rota de colisão com princípios constitucionais importantíssimos, né, que tem a ver com a autenticidade do sufrágio, com a legitimidade do voto e do processo eleitoral, do poder que está sendo ali constituído. Então, é natural que essas técnicas de desinformação sejam combatidas com veemência e que candidatos possam ser cassados.
7: O horário eleitoral gratuito no rádio e na televisão começa em 28 de agosto e segue até 1º de outubro. Agência Rádio Web, produção e reportagem, Joyce Santos.
10: Segunda-feira, 17 de agosto de 2026. Este é o Giro de Notícias, eu sou Eduardo Amaral e você confere os destaques do momento. A Agência Nacional de Vigilância Sanitária, Anvisa, aprovou o primeiro genérico da semaglutida, a substância usada na produção das chamadas canetas emagrecedoras. O registro foi concedido à EMS, que vai comercializar o produto sob o nome de Ozive. O medicamento é usado no controle da diabetes tipo 2 e, em doses mais altas, na perda de peso. O medicamento da EMS usa uma proteína sintética diferente do Ozempic, o mais famoso medicamento emagrecedor, que é um remédio com base biológica. Mesmo autorizado a produzir, a farmacêutica ainda não informou o prazo de lançamento nem o preço da caneta injetável. O Índice de Atividade Econômica do Banco Central, IBCBR, teve uma queda de 0,6% em junho, na comparação com maio de 2026. O índice funciona como uma prévia do Produto Interno Bruto, o PIB. Mesmo com a redução em junho, o indicador tem um crescimento quando se leva em conta os dados acumulados. A redução do mês é atribuída pela queda nas atividades industriais e também no setor de serviços. Trabalhadores com carteira assinada que receberam até R$ 2.766 por mês em 2024 começaram a receber, nesta segunda-feira, o último lote do abono salarial 2026. Nesta rodada serão beneficiados cerca de 4 milhões e 100 mil trabalhadores, com a liberação de 5 bilhões e 200 milhões de reais. O valor do benefício varia entre R$ 136 e R$ 1.626, levando em conta os dias trabalhados no ano base de 2024. Em resposta à Agência Nacional de Proteção de Dados, ANPD, a empresa Discord admitiu falhas no sistema de moderação durante a transmissão ao vivo na qual uma adolescente de 13 anos cometeu suicídio. Segundo a empresa, o sistema, que é feito por inteligência artificial, falhou mesmo com indicativos de risco já reconhecidos pela própria Discord. Mesmo assim, a empresa garante que as investigações internas mostraram que a live foi derrubada antes da morte da menina. começou nesta segunda-feira em Ulaanbaatar, na Mongólia, a 17ª Conferência das Nações Unidas de Combate à Desertificação, a COP17. O evento vai até o dia 28 de agosto e conta com representantes de 196 países e da União Europeia. No centro dos debates, a busca por soluções para combater secas, restaurar ecossistemas, garantir acesso universal à água e aos alimentos, valorizar povos e territórios tradicionais. O Giro de Notícias é uma produção da agência Rádio Web. Texto e apresentação, Eduardo Amaral. Edição, Mário Melo.
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11: Por que você se posiciona contrário a mulher chamar o namorado ou marido de vida? Isso é uma questão lógica e até natural, até a própria natureza explica. Por exemplo, a mulher chama o cara de vida e ele geralmente chama ela de gata. Só que as pessoas que possuem gata possuem só uma. E a gata possui 7 vidas. Então, se você fizer uma matemática aí bem feita, qualquer cálculo que você fizer, ela vai ter a possibilidade de ter 7 e você só ter uma. Aí você diz, ah, estou com problema de falta de cálcio, estou tendo que tomar remédio para reposição de cálcio. Olha, a mulher chama o cara de vida e ele chama ela de gata. A gata tem 7 vidas e você só tem uma gata. Aí o chifre está comendo mesmo no centro e a pessoa está pensando assim que as coisas é fácil, mas se a pessoa abrir a capa do olho, as coisas mesmo é tão difícil.
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1: Olá pessoal, já tô por aqui chegando com o Tititi no seu rádio. Ana Castela já está no clima de Barretos, é isso mesmo. A cantora chegou ao Parque do Peão, onde acontece a tradicional festa do Peão, entre os dias 20 e 30 de agosto. No caminho, a boiadeira aproveitou para fazer pose, de chapéu, de cowboy, é claro, e mostrando o look. E o detalhe que chamou a atenção foi o carrão, um Dodge Ram de luxo, avaliado em mais de R$670 mil. É, a boiadeira chegando em grande estilo. E na volta eu vou falar da Jade Picon, abrindo o álbum de fotos daqui a pouquinho.
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12: Sucesso e informação no seu rádio. 2h14, 2h14 na província, nessa segunda-feira, pode-se dizer aqui de sol entre nuvens. A temperatura tá gostosa aqui no alto da Vila Aparecida. Ótima tarde para você. Todo dia e toda hora.

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0: 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Ana Castela, Zezé de Camargo e Luciano, aniversariante de hoje, o Zezé. Você vai ver, 2h22 na província, hora certa, Posto Ouro Preto.
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3: Boa tarde pra você, província, 2h27.
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8: Mara Maravilha voltou a falar sobre o rompimento com Xuxa e deixou claro que a relação entre as duas está longe de ser resolvida. Embora diga não guardar mágoa da antiga amiga, a apresentadora afirma sentir indignação e fez críticas duras ao relembrar a proximidade que tiveram no passado. Mesmo assim, Mara não descartou uma reconciliação. Ela afirmou que aceitaria conversar com Xuxa desde que o encontro fosse reservado, sem câmeras e apenas entre as duas.
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9: Por que o policial comprou um saco de cimento? Vixe, não sei não. Porque ele queria provas concretas.

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1: Nesta edição do Doutor Ajuda, vamos saber mais sobre dor na nuca. O médico ortopedista Dr. Nelson Astur nos fala como prevenir e tratar a dor na nuca.
2: Olá, ouvintes! A maioria dos casos de dor na nuca está relacionada à má postura no dia a dia. Para prevenir, mantenha a tela do computador na altura dos olhos e evite inclinar a cabeça para olhar o celular. Faça exercícios específicos para o pescoço, ombros e costas. Se trabalha muito tempo sentado, faça alongamentos regulares. Use travesseiros adequados que mantenham o alinhamento natural do pescoço durante o sono. Fique atento se a dor vier acompanhada de outros sintomas, como dores em várias partes do corpo e cansaço, o que pode indicar fibromialgia. Ou se vier junto com dor de cabeça que piora ao longo do dia, comum na cefaleia tensional. Em qualquer caso que a dor persista ou venha acompanhada de outros sintomas, procure um ortopedista especializado em coluna.
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0: O Tribunal Superior Eleitoral inaugura na tarde desta segunda-feira o Centro de Divulgação das Eleições em Brasília. O espaço vai atender aos profissionais de imprensa do Brasil e do mundo envolvidos na cobertura das eleições deste ano. O local, instalado na sede do TSE, terá infraestrutura completa. São estações de trabalho, acesso à internet, áreas para TVs, mini auditório, telão para divulgação dos resultados, banheiros e copa. A programação inclui atividades como entrevistas coletivas e pronunciamentos. O presidente do TSE, ministro Cássio Nunes Marques, lança também a campanha Eleições 2026, Coisa de Pele. A iniciativa é inspirada no clássico samba de Jorge Aragão. Segundo o tribunal, a ideia é aproximar a cultura popular da responsabilidade cidadã em relação à democracia e ao processo eleitoral. Os filmes e spots de rádio da campanha vão contar com os versos da canção e conteúdos sobre as principais informações das eleições 2026. Da Rádio Nacional em Brasília, Renato Ribeiro.
1: A Polícia Federal realiza desde cedo a Operação Malebold, no Rio de Janeiro, para desarticular um esquema de fraudes na emissão de inscrições no cadastro de pessoas físicas. Ao todo, são cumpridos 8 mandados de busca e apreensão na capital e no município de Nova Iguaçu, na Baixada Fluminense. As buscas se concentram principalmente em Jacarepaguá e Cidade de Deus, bairros da zona sudoeste carioca, onde a polícia acredita serem as áreas de atuação de parte dos suspeitos. Os agentes identificaram diversas tentativas de emissão fraudulenta de CPFs em unidades de atendimento credenciadas do Rio. Segundo as investigações, os suspeitos apresentavam documentos civis falsificados para obtenção de inscrições junto à Receita Federal e ainda contavam com a ajuda de funcionários das próprias unidades credenciadas. Ainda de acordo com a PF, os suspeitos poderão responder pelos crimes de falsificação de documento público e de corrupção ativa, sem prejuízo da apuração de outros delitos eventualmente identificados ao longo das investigações. O nome da operação faz referência à clássica obra literária A Divina Comédia. Nela, o personagem principal, Dante Alighieri, conhece o Malebold, oitavo círculo do inferno, destinado a punir fraudadores e corruptos. Sob supervisão de Vitória Elizabeth, da Rádio Nacional do Rio de Janeiro, João Barbosa.
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3: Para muita gente, a palavra alongamento traz à mente a imagem de atletas se preparando para uma corrida. Mas limitar essa prática ao movimento que antecede os exercícios físicos é um erro comum, longe de ser apenas um aquecimento. O hábito de se alongar, especialmente logo após acordar, tem se mostrado um dos caminhos mais eficazes para combater as dores musculares e os impactos severos de uma rotina sedentária. O ortopedista Pedro Basto explica que passar hora na mesma posição faz com que os músculos e articulações esfrie. O alongamento matinal funciona como um despertador biológico.
4: Quando você alonga logo cedo, é como se você estivesse avisando para o cérebro: ei, vamos acordar aqui, vamos começar o dia, né? Vamos começar a fazer uma movimentação e iniciar nossa atividade diária. Então, isso é super importante para que você tenha uma boa qualidade de vida.
3: O especialista detalha ainda que o alongamento matinal é uma prática de movimentos leves, realizada logo ao acordar para despertar o corpo e a mente.
4: São alongamentos mesmo só para dar uma disposição inicial durante o dia, né? Então, aquilo que você faz deitado, que você faz o alongamento atrás da cabeça, coloca as pernas para frente, puxa. Depois que você está sentado, você faz a rotação do corpo, rotação do ombro. Você em pé, tenta tocar na ponta dos pés, faz a rotação de coluna, de quadril. São coisas simples, não são coisas muito específicas.
3: O médico ainda desmistifica o pensamento de muitas pessoas que sofrem de dores crônicas, usando o argumento de que o repouso absoluto é a única forma de se proteger.
4: Eu tô com dor, então não vou fazer atividade física. Mas na verdade, na maioria das vezes, ele tá com dor porque ele não está fazendo. Então, tanto o alongamento quanto os exercícios físicos são indicados para todo tipo de paciente.
3: Segundo a Organização Mundial de Saúde, manter o corpo ativo e com boa mobilidade contribui para a preservação de lesões musculoesqueléticas, especialmente em pessoas com rotina sedentária. Da Rádio Educador FM, diretamente de Salvador, Josi Braga, para a Rádio Nacional.
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6: Vem comigo, tô de volta com o Tititi no seu rádio. Jade Picon abriu o álbum de fotos nas redes sociais e mostrou um momento de muita descontração. A influenciadora apareceu de biquíni curtindo a praia ao lado do namorado, o André Lamoglia. Além de exibir o look e o corpão, Jade também mostrou momentos de relaxamento, com direito a máscara facial, clima de spa, frutas e até carinho um gatinho. Vida boa, hein? Daqui a pouquinho tem mais Tititi, vou falar da Juliana Didone. É daqui a pouquinho mesmo, hein?
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2: Boa tarde para você, agora 2h38, 2 horas e 38 minutos aqui na província. 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Daqui a pouquinho tem mais novela, esporte e notícia nessa segunda-feira. 17 de agosto, o sonho é de Dai e Lara.

Esse é o clima da sua segunda-feira na província, Santana e Beck G. Migrando, amor. Henrique Castro e Menos é Mais, Nem Pagando e Doeu em Mim, Dai e Lara. Faltam 12 para as 3. Cris Marques, novela nova, Por Você.

0: E vamos seguindo, mais emoções da sua novela preferida, agora é hora de você acompanhar Por Você. É mais um remake da Globo, mas um grande sucesso. Olha, o primeiro capítulo de Por Você já começa com muita emoção. Bela promete buscar Samuca na escola, mas acaba atendendo uma grávida que entra em trabalho de parto. Enquanto isso, Vanessa se irrita com Bela e até pensa em demiti-la. E o pior acontece, hein? Juarez provoca um acidente, foge sem prestar socorro e logo depois, Bela e Julie sofrem uma batida. O carro capota e Julie fica em estado gravíssimo. Antes de morrer, ela faz Bela prometer que vai cuidar dos seus filhos. Que começo de novela, hein, gente? Bem, daqui a pouquinho tem Quem Ama Cuida. Eu volto já já.
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2: 17 de agosto, 2020, ocorrem protestos na Argentina contra o governo de Alberto Fernandes. 2019, pelo menos 80 pessoas foram mortas e mais de 160 ficaram feridas no bombardeio em um casamento em Cabul, no Afeganistão. Em 1979, fundada a Associação Nacional de Jornais do Brasil, com o objetivo de defender a liberdade de imprensa.
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3: A Série D do Campeonato Brasileiro, a quarta divisão, definiu neste domingo as equipes que garantiram acesso para a Série C em 2027. Uberlândia, Gama, Asa e ABC carimbaram o passaporte para disputar as semifinais desta que é a quarta divisão do futebol brasileiro. Uberlândia, no sábado, foi o primeiro a subir após eliminar o CSA com duas vitórias, 1-0 no jogo de ida e 2-0 no sábado no Rei Pelé. O Gama confirmou a vaga diante da torcida do Bezerrão, goleando o São José do Rio Grande do Sul por 4-0. O ABC voltou a vencer o Nacional do Amazonas, desta vez em casa, pelo placar de 1-0. E o Asa conquistou a classificação nos pênaltis contra o Goiatuba após igualdade sem gols na primeira partida e empate em 1-1 ontem no Municipal de Arapiraca. Nas semifinais, o Gama vai enfrentar o Asa e o ABC pegará o Uberlândia. Os quatro times eliminados nesta fase vão disputar a repescagem, valendo duas vagas para a Série C. O Goiatuba pegará o São José e o CSA enfrentará o Nacional.
4: Tirando com a notícia. Primeira segunda-feira de campanha nas ruas. Lula do PT não tem agenda de candidato para hoje, só participa como presidente de evento no Amapá. Já Flávio Bolsonaro do PL participaria de uma motossiata em Juiz de Fora, Minas Gerais, mas por conta do mau tempo não conseguiu chegar. Ele vai estar então em Belo Horizonte à noite, lançando a candidatura do partido ao governo do estado. Ronaldo Caiado, do PSD, Romeu Zema, do Novo, Hertz Dias, do PSTU e Augusto Cury, do Avante, estão todos em São Paulo, cada um participando de eventos com lideranças, panfletagem e reuniões. Augusto Cury, inclusive, depois virá para Brasília participar de sabatina, assim como Clariana Barão, do Democracia Cristã. Já Wilson Grassi, do Democrata, passa o dia reunido com a equipe de campanha. Os demais candidatos ainda não divulgaram agenda para esta segunda-feira. Da Rádio Nacional em Brasília, Priscila Mazenotti.
5: É falsa a informação de que o Bolsa Família vai ser suspenso após as eleições. Todos os programas e serviços do Ministério do Desenvolvimento e Assistência Social, Família e Combate à Fome seguem em execução. A rotina administrativa e o atendimento à população não vão ser interrompidos. O Bolsa Família é pago mensalmente, sempre nos últimos 10 dias úteis, numa ordem que leva em consideração o último dígito do número de identificação social, o NIS de cada beneficiário. Quem tem NIS final 1 recebe no primeiro dia do calendário do mês e assim por diante até o NIS final 0. Esse modelo existe para evitar aglomerações em agências bancárias e lotéricas. Municípios em situação de emergência ou calamidade pública reconhecida pelo governo federal podem ter pagamento antecipado antecipado para o primeiro dia do calendário, independentemente do final do NIS. Para consultar a data exata de recebimento, o beneficiário deve verificar o último dígito do NIS no cartão do Bolsa Família ou nos aplicativos oficiais da Caixa Tem e do próprio Bolsa Família. Reportagem Érica Brás.
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8: Hoje eu entrei no ônibus, Paulo, vindo pro serviço, aí entrou aquela mulher de branco, a coisa mais linda do mundo, toda de branco. E eu caçando um jeito de puxar assunto com ela, moço, e não achava jeito. Aí ela sentou num banco assim, eu sentei no outro, fiquei olhando pra ela assim, pra ver se ela puxava assunto, ela não falava nada. Aí eu falei, ah, vou puxar assunto, que estranho. Aí perguntei, você toda de branco, você trabalha no hospital? Ela disse, trabalho sim, senhor. Eu falei, ah, vou dar uma cantada logo, falei. Eu tinha coragem até de sofrer um acidente com uma pessoa igual você, ficar assim cuidando de mim. Ela disse, é, ia ter que ser um acidente grave, porque eu sou parteira. Pensa num sem gração que me deu, moço, e o povo rindo. Ou é difícil.
9: Tu é doido, moço.
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0: Ligada no Tititi, você não perde nada, vem comigo. Juliana de Doni está a todo vapor nas gravações de um novo filme. A atriz vai interpretar ninguém menos que a lenda do basquete brasileiro, Hortência. Juliana mostrou nas redes sociais um pouco da preparação para o papel, com direito a um caderno cheio de fotos da jogadora nos Jogos Olímpicos de Atlanta, em 1996. Naquela competição, o Brasil conquistou uma medalha de prata inédita. O filme ainda não tem nome nem data de estreia. Não acabou não, daqui a pouquinho tem mais Tititi. Eu vou falar do Adam Sandler.
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10: Tititi. 2:54 na província. Ótima tarde pra você ligado com a gente. Mandar um abraço especial pra minha tia Eunice, que tá ligada com a gente aqui na Vila Aparecida, oferecendo essa próxima música como prova de muita consideração, muita amizade para a irmã dela, minha mamãe, a Vera. A música do padre Alessandro Campos é bonita aqui no Som que Vem do Céu.
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Maria Santíssima, que em vossa imagem milagrosa de Aparecida espalhais inúmeros benefícios sobre o Brasil. Eu, embora indigno de pertencer ao número dos vossos servos, mas desejando participar dos benefícios da vossa misericórdia, prostrado a vossos pés, consagro-vos o entendimento, para que sempre pense no amor que mereceis. Consagro-vos a língua, para que sempre vos louve e propague a vossa devoção. Consagro-vos o coração, para que depois de Deus vos ame sobre todas as coisas. Recebei-nos, ó Rainha incomparável, no ditoso número dos vossos servos. Acolhei-nos debaixo da vossa proteção. Socorrei-nos em nossas necessidades espirituais e temporais, e sobretudo na hora da nossa morte. Abençoai-nos, ó Mãe Celestial, e com vossa poderosa intercessão, fortalecei-nos em nossa fraqueza, a fim de que, servindo-vos fielmente nesta vida, possamos louvar-vos, amar-vos e render-vos graças no céu, por toda a eternidade, assim seja. Pela intercessão de Nossa Senhora Aparecida, Rainha e Padroeira do Brasil, a bênção de Deus Onipotente, Pai, Filho e Espírito Santo, desça sobre vós e permaneça sempre.

Meu filho amado, minha filha querida, recebe neste momento meu olhar de mãe, que vela por ti com carinho e amor. Apresento diante do coração do meu filho Jesus todas as tuas dores emocionais. Peço que ele cure tuas feridas, acalme tuas angústias e devolva a paz ao teu coração. Entrego também ao Senhor as tuas causas financeiras, pedindo que não te falte o pão de cada dia, nem a dignidade do trabalho, que a providência divina visite a tua casa e multiplique tudo o que você oferece com amor. Intercedo pela tua família, que haja união, respeito e bênçãos em cada lar. E rogo de modo especial pelos doentes de tua família. Que Jesus seja força na fraqueza, esperança no sofrimento e consolo em cada lágrima. Meu filho, minha filha, não temas. Eu, tua mãe Aparecida, o caminho contigo. Confia, porque o meu filho nunca abandona aqueles que nele esperam. Amém.

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1: O sacrifício aceitável a Deus é o espírito quebrantado. Ao coração quebrantado e contrito não desprezarás, ó Deus. Salmos 51, 17.
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3: São 3h15 na província. Boa tarde.
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8: O jornalista Léo Dias começou o Jornal dos Famosos da última sexta se desculpando com Virgínia Fonseca após uma declaração feita no programa do dia anterior. A influenciadora afirmou que pretende processá-lo depois de ele comentar de forma considerada ofensiva por ela sobre sua possível mudança para Madrid, na Espanha. Durante a atração, Léo reconheceu que ultrapassou os limites ao falar sobre Virgínia. Antes do pedido de desculpas, o jornalista explicou que costuma trabalhar cercado por mulheres e que se sente confortável nesse ambiente. Na sequência, admitiu que a declaração feita na quinta-feira foi inadequada. Sim, eu errei. Ontem eu extrapolei. Ontem eu passei do limite. Talvez por me sentir muito em casa e também talvez por estar muito tempo ao vivo. Léo ainda classificou o comentário como inoportuno e pediu desculpas diretamente à influenciadora. Eu quero aqui pedir desculpas à Virgínia Fonseca se eu me excedi, declarou Léo Dias. Tem hora que ele passa do limite, né?
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0: Os investidores do Tesouro Direto precisam ficar atentos a uma mudança importante. O aplicativo oficial do programa foi desativado nesta segunda-feira. Segundo o Tesouro Nacional, a medida faz parte da criação de uma nova experiência digital para os participantes. A nova plataforma será apresentada em breve, mas a data de lançamento ainda não foi divulgada. Apesar da mudança, quem investe no Tesouro Direto pode ficar tranquilo. Os títulos adquiridos, os valores aplicados, a rentabilidade e todo o histórico de investimentos permanecem preservados sem qualquer alteração. Com o encerramento do aplicativo, o acesso aos serviços passará a ser feito de duas formas: pelo portal do investidor, disponível no site oficial do Tesouro Direto, ou pelo aplicativo da instituição financeira onde o cliente mantém sua conta de investimentos. Nesses canais, os investidores continuam a acompanhar a carteira e consultar os títulos, além de verificar os rendimentos e realizar aplicações e resgates normalmente. O portal do investidor reúne os principais serviços em um único ambiente. Por lá, também é possível acessar o histórico de operações e administrar os investimentos. Em caso de dúvidas, a orientação é procurar os canais oficiais de atendimento do Tesouro Direto. Da Rádio Nacional no Rio de Janeiro, Tatiana Alves.
1: Eleitores que estarão fora de seu domicílio eleitoral nas eleições de outubro têm até a próxima quinta-feira, 20 de agosto, para solicitar o voto em trânsito. O pedido pode ser feito tanto para o primeiro quanto para o segundo turno do pleito pelo site do Tribunal Superior Eleitoral, na opção autoatendimento eleitoral, ou presencialmente, em qualquer cartório eleitoral do país, mediante a apresentação de documento oficial com foto. Caso o eleitor escolha votar em uma cidade fora do estado em que está registrado, ele só poderá votar para presidente da República. Se a troca for para uma cidade do mesmo estado em que tem domicílio eleitoral, o voto pode ser feito para todos os cargos em disputa. Se o eleitor habilitado para votar em trânsito não puder comparecer ao local escolhido no dia do pleito, será necessário fazer a justificativa de ausência, inclusive se estiver no seu local de votação de origem. Quem não votar pode justificar a falta no aplicativo e título em até 60 dias depois de cada turno ou de maneira presencial em um cartório eleitoral. Ao final das eleições, não é necessário fazer um novo pedido de transferência de título, já que no caso do voto em trânsito, o domicílio eleitoral retorna ao local em que está registrado de maneira automática. E atenção, se o título foi emitido no Brasil e o eleitor viajar para o exterior, não é possível solicitar o voto em trânsito. Por outro lado, brasileiros que residem no exterior e transferiram seu domicílio eleitoral podem votar de onde estiverem, mas exclusivamente para o cargo de presidente da República. O primeiro turno ocorrerá em 4 de outubro para a escolha de deputados federais, estaduais e distritais, além de governadores, senadores e o presidente da República. Já o segundo turno, previsto para 25 de outubro, poderá acontecer para os cargos de governador e presidente. O eleitorado voltará às urnas caso nenhum candidato alcance mais de 50% dos votos válidos, desconsiderando brancos e nulos na primeira etapa. Da Rádio Nacional, no Rio de Janeiro, Solimar Luz.
2: 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Após 2 meses de recuo, o índice de confiança do empresário industrial subiu 1,9 ponto em agosto, indo aos 46,3 pontos. Mesmo com esse resultado, o ICEI segue abaixo da linha divisória de 50 pontos. O gerente de análise econômica da CNI, Marcelo Azevedo, explica o cenário.
3: O índice de confiança do empresário industrial, ele saiu de 44,4 para 46,3 pontos. Então, houve uma alta significativa até na passagem dos meses, mas o índice continua bastante abaixo da linha de 50 pontos, mostrando ainda uma falta de confiança. Já são 20 meses de falta de confiança dos empresários industriais.
2: Marcelo Azevedo destaca que o ICEI é composto pela avaliação das condições atuais dos negócios e pelas expectativas para os próximos meses.
3: Essas duas avaliações, elas melhoraram na passagem de julho para agosto e explicam a melhora do índice de confiança como um todo. O índice de avaliação das condições atuais, ele segue no campo negativo, então os empresários ainda percebem piora das condições de seus negócios e da economia brasileira, mas essa percepção de piora, ela se suavizou na passagem de julho para agosto. Já com relação às expectativas, houve uma forte melhora, os índices aumentaram mais de 2 pontos.
2: O avanço reflete a alta dos dois principais componentes do ICEI, o índice de condições atuais e o índice de expectativas. O primeiro cresceu devido a uma avaliação menos negativa dos empresários sobre o momento vivido pelas empresas e pela economia. Ainda assim, os industriais continuam insatisfeitos com o desempenho dos negócios e da atividade econômica na comparação com 6 meses atrás. Já o índice de expectativas subiu graças a uma projeção mais positiva dos empresários sobre o futuro das empresas e a uma percepção menos negativa quanto ao futuro da economia. Apesar disso, o indicador continua apontando pessimismo da indústria em relação aos próximos 6 meses. Agência Rádio Web, produção e reportagem, Valquíria Rios.
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5: Chegando mais Tititi pra você. Adam Sandler fez uma aparição rara no tapete vermelho e dessa vez acompanhado da família. O ator esteve na premiere do filme Não Desejo Boa Sorte em Nova York, ao lado da esposa Jack e das filhas. O motivo foi especial. Sunny, a caçula, é uma das estrelas do filme. E um detalhe chamou a atenção: a altura da jovem, que já impressiona ao lado do pai famoso. E no último bloco, vou falar da Bruna Marquezine e Sasha Meneghel. É já já.
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3: São 3 horas 26 minutos na província. Ótima tarde para você. Segundona, 17 de agosto. Daqui a pouquinho tem mais novela, esporte, notícias importantes. Daqui a pouquinho, Lívia Vaz, pra gente ao vivo, notícias da Assembleia de Minas.

0: 10:30 na província. A educação ganhou mais um equipamento em Ouro Preto. A Escola Municipal de Educação Infantil Santa Efigênia foi inaugurada no Alto da Cruz, com a disponibilidade de mais 60 vagas aí para creche. A iniciativa da Prefeitura de Ouro Preto visa suprir a demanda da região com um espaço adequado para o aprendizado. Ouça o pronunciamento do prefeito Ângelo.
1: Com a abertura da Escola Municipal de Educação Infantil Santa Efigênia, no Alto da Cruz, nós oferecemos mais 60 vagas de creche na cidade, ampliando a oferta de educação gratuita e de qualidade para alunos de 0 a 3 anos de idade. E vamos continuar trabalhando também na antiga creche no Santa Cruz, a creche Padre Rocha, para que ela seja toda reformada também, o que vai nos permitir ter mais vagas em breve no Padre Rocha e na própria Santa Efigênia. O prédio ficou muito bem adaptado para a creche, ele é amplo, arejado, seguro, adequado, tem uma vista linda para a cidade, tem um parque muito bonito e é realmente um trabalho espetacular da Secretaria da Educação. Uma grande empolgação na inauguração dessa creche, Escola de Educação Infantil, com a presença de moradores ali de todo o entorno do Alto da Cruz, do bairro Santa Cruz, que era diretamente beneficiado, do Padre Faria, do Alto das Dores, todos encantados com a creche Santa Efigênia, Escola Municipal de Educação Infantil Santa Efigênia. Um ponto muito positivo para a nossa educação, aumentando, de fato, a oferta de vagas de creche na cidade, que é uma demanda sempre crescente.
0: São 3:32, obrigado prefeito Ângelo. Vamos a Belo Horizonte falar com a Líria Vaz, ela traz as notícias da Assembleia de Minas. Olá Líria, boa tarde.
2: Olá Christian, boa tarde para você, boa tarde para os nossos ouvintes ligados na província. O recente bloqueio das lives do Discord, as transmissões ao vivo no aplicativo de interação online para jovens, mostra a tentativa de regulação das plataformas digitais no Brasil. Isso porque o país tem novas regras para responsabilizar empresas de tecnologia sobre os conteúdos veiculados. O objetivo das normas, segundo o poder público, é ampliar a fiscalização sobre o setor e agilizar a retirada de material considerado impróprio do meio virtual. Luiz Felipe Balona.
3: Uma das principais mudanças é a ampliação das situações em que as plataformas podem ser responsabilizadas sem que a vítima tenha primeiro que obter uma ordem judicial. A regulamentação também estabelece deveres de cuidado para combater a circulação massiva de conteúdos relacionados a crimes graves, como terrorismo, incitação ao suicídio e atos antidemocráticos. Em entrevista ao programa Mundo Político da TV Assembleia, o pesquisador da UFMG, Bruno Rocha, avaliou que as mudanças reduzem o peso que antes recaía sobre a vítima e criam incentivos para que as plataformas digitais atuem com mais rapidez na proteção dos usuários.
4: Em linha geral, houve uma ampliação de um mecanismo que já existia no marco civil da internet, exclusivamente para casos de nudez e conteúdo sexual, que era divulgado indevidamente. Houve essa ampliação e houve a criação desse dever de cuidado na internet em relação a conteúdos que incitam esses crimes.
3: Mas o novo regramento também traz riscos, segundo o pesquisador. Conceitos jurídicos ainda pouco definidos podem abrir espaço para remoções excessivas de publicações e até barrar manifestações políticas legítimas. Para Bruno Rocha, o esforço em combater conteúdos criminosos não pode resultar no silenciamento de opiniões e pontos de vista protegidos pela liberdade de expressão.
4: Eu acredito que tem potencial de melhorar a postura das plataformas digitais para que elas tomem um certo cuidado para não deixar determinados discursos muito graves que envolvam crimes, de fato, né, que circulam livremente. Então, a tendência é que elas tomem esse cuidado. Mas, por outro lado, eu preciso que também a gente fique atento para que não haja um excesso de restrição do discurso que eventualmente possa implicar um prejuízo significativo à liberdade de expressão.
3: Como ressaltou o pesquisador, o desafio é justamente encontrar esse equilíbrio, aumentar a proteção contra crimes e violações de direitos nas plataformas digitais, sem transformar os novos mecanismos de controle em instrumentos de censura.
2: Mais informações sobre o Marco Civil da Internet e o ECA Digital no portal da Agência Nacional de Proteção de Dados, no endereço anpd.gov.br. Da Assembleia de Minas, Líria Vaz.
0: Ok, obrigado, Líria, pelas informações. Ótimo início de semana aí para você. Até amanhã. São 3:36 na província. Mandando um abraço a todos da Liga Esportiva Ouropretana, não é? Que completou 78 anos de história. Um abraço a todos da Liga Esportiva. Para celebrar essa importante data, a Central Província esteve lá na sede da Liga para conversar com o presidente Ronaldo, que falou sobre o papel da entidade no desenvolvimento do esporte aqui na cidade, os campeonatos realizados ao longo dos anos e as expectativas para a segundona e a primeirona do Campeonato de Ouro Preto, que começa no próximo final de semana. Uma história construída com muito trabalho, dedicação e compromisso com o futebol ouropretano. Central Província parabeniza a Liga Esportiva Ouropretana, o presidente Ronaldo e toda a equipe, todos os que fazem parte da história de 78 anos. E você confere a entrevista com Daniel Fino e o Ronaldo no arroba Central Província. Agora são 3:37.
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0: Esta é Paula Fernandes, novo lançamento da Paulinha. Era eu, Calvin Harris e Michael Jackson, Marvin Gaye, BTS. Vai rolar daqui a pouquinho por aqui. Antes rolou Ian com Testão e Beyoncé com Cuff It. Agora faltando 11 para as 4.
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0: som do DJ Kygo, sei, com Paul McCartney e Michael Jackson. Sucesso pra você, faltando 7 para as 4. Cris Marques na área com Quem Ama Cuida. Resumo de novela. 8 para as 4 na província.
1: E vamos que vamos, agora tem Quem Ama Cuida pra você. A semana de Quem Ama Cuida começa cheia de mistério. Adriana descobre que Arthur deixou uma verdadeira fortuna para ela. Joias valiosas e barras de ouro guardadas em um cofre. Ela já começa a pensar em como colocar as mãos nessa herança. Enquanto isso, Yuri é flagrado no quarto de Diná com o anel de Arthur e acaba revelando que está infiltrado a mando de Adriana. Chapilar perde a paciência com Brigitte e coloca a jovem para fora de casa. E o caso de Adriana ganha uma nova reviravolta. A suspeita de que o laudo que a incriminou tenha sido fraudado. Amanhã tem mais Quem Ama Cuida. Até lá então.
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3: A 22ª rodada do Campeonato Brasileiro da Série B aconteceu nesse final de semana e apresentou uma novidade no G6. A Ponte Preta empatou com o Náutico em 1-1, São Bernardo 0, Botafogo 1, Sport 2, Londrina 1, Ceará 1, Cuiabá 3, Atlético Goianiense 0, Vila Nova 2, Criciúma 1, Goiás 0, Juventude 0, Fortaleza 0, Operário 1, Avaí 2, América Mineiro 1, Atlético 3, CRB 0, Novo Horizontino também 0. O G6 da Série B tem Criciúma liderando com 43 pontos. Em segundo, Juventude com 39. Em terceiro, Vila Nova com 37. Em quarto, Fortaleza 36 pontos. Em quinto, Operário 35. E a novidade no G6 é o Sport na sexta posição com 35 pontos. Na zona de rebaixamento, Avaí 23 pontos, Londrina 20. América 11 e na lanterna Ponte Preta com apenas 10 pontos ganhos.
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5: As micro e pequenas empresas seguem liderando a geração de empregos no Brasil. Um levantamento do Sebrae, com base em dados do Caged, mostra que no primeiro semestre deste ano, os pequenos negócios criaram quase 6 de cada 10 vagas formais abertas no país. Somente em junho, o segmento também respondeu pela maior parte dos novos empregos, superando as médias e grandes empresas. Para o presidente do Sebrae, Rodrigo Soares, o resultado confirma que os pequenos negócios seguem impulsionando a economia brasileira.
6: Os pequenos negócios no Brasil é de fato a realização dos sonhos de muitos brasileiros e brasileiras. São os empreendedores e empreendedoras do nosso país que acordam todos os dias e vão pro corre realizar os seus sonhos, levar os seus dons através dos serviços e dos produtos.
5: O setor de serviços continua liderando a geração de empregos entre as micro e pequenas empresas, seguido pelo comércio e pela construção. O bom desempenho também acompanha a redução do desemprego no país. Segundo o IBGE, a taxa de desocupação caiu para 5,4% no trimestre encerrado em junho, o menor índice da série histórica. Rodrigo Soares destaca que o Sebrae oferece apoio para fortalecer esses empreendimentos e aumentar as chances de crescimento nos negócios.
6: E a cada 10 empregos gerados, de fato, 6 desses empregos vêm dos pequenos negócios brasileiros. São as muito pequenas empresas, né, e os MEIs, né, que estão no dia a dia fazendo com que a economia do brasileiro possa girar. E graças, evidentemente, a um processo econômico que está em curso, que permitiu um aumento do PIB de 1,1% no primeiro período do ano e de uma perspectiva de 2,4% até o final deste ano, gerando renda, gerando cidadania.
5: Hoje, as micro e pequenas empresas representam a maior parte dos negócios em atividade no Brasil e seguem desempenhando um papel decisivo na geração de emprego, renda e desenvolvimento econômico. Agência Rádio Web, produção e reportagem, Virgínia Alves.
7: A Agenda ESG, que reúne ações voltadas ao meio ambiente, ao social e à governança, tem levado empresas a investir em projetos que vão além da redução dos impactos ambientais. A proposta é gerar benefícios também para comunidades onde atuam. Um exemplo é a FedEx, empresa de transporte expresso, que realiza a edição de número 11 do Programa de Reciclagem de Uniformes no Brasil. A iniciativa transforma uniformes antigos em cobertores para pessoas em situação de vulnerabilidade e para animais acolhidos por ONGs. Gabriel Kaiser, diretor de Customer Experience no Brasil, e de Marketing para o Brasil, Região Andina e Cone Sul, na FedEx, fala sobre os aprendizados acumulados ao longo dos anos de realização do programa.
8: A iniciativa ela já reutilizou cerca de 30 toneladas de tecido, que geraram mais de 37 mil cobertores, e ao mesmo tempo evitando que esse material fosse destinado a aterros sanitários. É um exemplo de como um material que antes seria descartado, ele pode ganhar sim um novo propósito, gerando benefícios ambientais e apoiando as comunidades em diferentes regiões do Brasil. E também geramos renda para quem participa da transformação dos uniformes em cobertores.
7: A maior parte dos cobertores produzidos neste ano está sendo destinada ao Exército de Salvação, que promove campanhas de inverno em diversas regiões do país. As demais peças serão encaminhadas para instituições beneficentes, indicadas pelos próprios colaboradores da empresa. As versões menores, feitas para pets, estão sendo entregues para ONGs de proteção animal. Gabriel Kaiser destaca a importância de desenvolver projetos que unem sustentabilidade e solidariedade.
8: Esse ciclo reflete o nosso compromisso em gerar um impacto positivo onde nós atuamos. Ele mostra como é possível encontrar novas soluções para desafios do dia a dia. Ao mesmo tempo, amplia o valor que nós podemos gerar para comunidades e para o meio ambiente.
7: Só neste ano, mais de 4 toneladas de uniformes foram encaminhadas para reciclagem. O material deu origem a cerca de 5 mil cobertores para pessoas e mais de 1.200 em tamanho menor para animais, ampliando o impacto social da iniciativa. Agência Rádio Web, produção Priscila Mendes, reportagem Valquíria Rios.
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9: O homem mais rico do ano de 1925 já morreu. Este mesmo ano, o homem mais bonito, eu não sei quem era, mas também já não existe mais. O político mais conhecido daquele ano e mais influente também já nos deixou. E hoje, 100 anos depois, em 2025, eu sem dinheiro, sem nenhuma beleza e sem nenhuma influência política, só tenho a certeza na vida. Uma hora eu vou pegar descendo também. Se ninguém lembra dos mais ricos, dos mais bonitos, nem do mais influente, vão se lembrar de mim. Então bora viver, né, gata? Que o negócio é bem ligeirinho pra passar e é difícil.
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1: Último bloco do Tititi chegando pra você. Bruna Marquezine está curtindo uma viagem daquelas pela África, tá? A atriz viajou na companhia dos amigos, Sasha Meneghel e João Lucas, com quem costuma dividir vários momentos de lazer. Sasha compartilhou nas redes sociais o verdadeiro diário de Botsuana, mostrando o registro da viagem. E é claro que João Lucas não perdeu a chance de elogiar a esposa. Diz que a viagem era especial e que as fotos dela são sempre lindas. Amanhã tem mais Tititi e eu volto, tá bom? Até lá.
2: 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Tititi.

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1: Zenete Cristiano, quase todo dia. Você tá doido, 4:10. A gente ouviu também a Marvila Foto. 4:10, hora certa na província. 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
3: Agora 4:16 na província. Boa tarde.
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9: Gustavo Lima, de 36 anos, terá que pagar uma indenização de R$148 mil ao proprietário de um aparelho celular, cujo número foi citado na canção Bloqueado, lançada em 2021 pelo sertanejo. Depois de anos na justiça, o dono do telefone receberá a indenização após ter recebido milhares de ligações e mensagens quando a música viralizou. De acordo com Andressa Suíta, esposa do músico, o marido precisará pagar ao homem que acabou sendo prejudicado. A influenciadora compartilhou a decisão em sua conta pessoal do Instagram e a notícia é rápida. Chamou a atenção dos internautas. Conforme destacou a Veja, o valor corresponde a R$70 mil da condenação original, acrescidos de juros, correção monetária e honorários advocatícios. A ordem de pagamento foi dada no final de julho pela 26ª Vara Cível do Recife, após o sertanejo ser derrotado em primeira e segunda instâncias em uma ação de indenização por danos morais.
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10: A mesma intolerância que o Brasil tem com a inflação alta deve ter também com a irresponsabilidade fiscal, inclusive como forma para reduzir os juros no país, afirmou nesta segunda-feira o ministro da Fazenda, Daril Durigan, num evento do Banco Santander.
11: O que nós temos feito é tentar incutir na discussão pública brasileira que a mesma intolerância que nós temos para a inflação alta, a gente tem que ter com irresponsabilidade fiscal.
10: O ministro destacou medidas que reforçam o arcabouço fiscal, instrumento criado para impedir que despesa cresça acima da receita. Um dos focos é o crescimento do gasto obrigatório. Durigan mencionou uma alteração legislativa para incluir duas travas sobre as despesas vinculadas, que podem reduzir em R$10 bilhões em 2027. O ministro da Fazenda reconheceu o problema do endividamento, que afeta tanto a União quanto empresas e famílias. O esforço do lado fiscal é a ferramenta do governo para ajudar na redução dos juros.
11: Nós temos que fazer esforço, em especial do lado do governo, ainda que a gente considere uma série de medidas que explicam ou justificam o juros alto, o que está mais no controle do Estado como um todo é a condição fiscal.
10: Ainda no evento, o ministro afirmou que o Brasil não deve se dobrar a outros países e que se vê como uma liderança global. Defendeu que o país siga aumentando o comércio com o mundo. Da Rádio Nacional em Brasília, Gabriel Brum.
12: Enquanto busca negociar a volta das transmissões ao vivo, a plataforma Discord comunicou o cumprimento da determinação da ANPD, Agência Nacional de Proteção de Dados, e suspendeu nesta segunda-feira as transmissões de vídeos em tempo real. Na semana passada, a ANPD deu 3 dias úteis para o Discord suspender a funcionalidade de transmissão ao vivo aqui no Brasil, as chamadas lives. O prazo terminaria amanhã. A agência relatou ter identificado falhas na implementação de medidas e procedimentos para prevenir e combater violações graves contra crianças e adolescentes com base no ECA digital, que está em vigor há 5 meses. Em nota à nossa reportagem, a plataforma informou que continua dialogando com a ANPD em busca de restabelecer esses recursos para os usuários no Brasil. A empresa ainda argumentou que o vídeo é uma parte importante e muito valorizada da experiência no Discord, permitindo que os usuários se comuniquem e criem conexões significativas ao compartilhar experiências, jogar juntos e manter contato com amigos e familiares. Vale lembrar que a medida ocorre em meio a investigações policiais contra a plataforma Discord, principalmente depois que uma adolescente de 13 anos foi incentivada em uma live a tirar a própria vida com pessoas assistindo. A ANPD destaca que o Discord não está sendo bloqueado. No entanto, a agência alerta que isso não impede que outras medidas sejam adotadas em meio à fiscalização que ainda está em andamento. Se você está passando por momentos difíceis e precisa de apoio emocional, ligue de graça para o CVV, Centro de Valorização da Vida, pelo telefone 188. Da Rádio Nacional em Brasília, Sayonara Moreno.
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14: O Senado aprovou 16 empréstimos externos no valor total de US$ 1.870 milhões para estados e municípios com a garantia da União. Como os entes federativos precisam de autorização federal para contratar financiamentos junto a instituições financeiras internacionais, as operações passaram pela análise do governo federal, que posteriormente encaminhou mensagens ao Senado para autorizar a contratação dos empréstimos. Entre as operações aprovadas, duas são destinadas ao município de São Paulo, no valor total de quase US$ 702 milhões. Desse montante, US$ 496 milhões e 600 mil serão destinados ao Programa de Redução da Emissão de Gases Poluentes, que prevê a eletrificação da frota de ônibus da capital paulista. O financiamento será concedido pelo Banco Internacional para a Reconstrução e Desenvolvimento, o BIRD. Outros US$ 205 milhões e 300 mil serão utilizados no Programa de Reestruturação e Qualificação da Rede Hospitalar e de Atenção Especializada da cidade de São Paulo, com financiamento do Banco Interamericano de Desenvolvimento, o BID. Belo Horizonte, em Minas Gerais, também teve uma operação de crédito aprovada. O município poderá contratar US$ 204 milhões junto ao BID para financiar o Programa de Recuperação Ambiental e Saneamento dos Fundos de Vale e Córregos em Leito Natural de Belo Horizonte. Em Maceió, Alagoas, foram aprovados US$ 150 milhões de empréstimos junto ao novo Banco de Desenvolvimento, conhecido como Banco dos BRICS, para financiar o Programa de Integração, Desenvolvimento Social e Sustentável de Maceió. A iniciativa prevê, entre outras ações, obras para corredores de ônibus na capital alagoana. Outros empréstimos externos também foram aprovados para Salvador, na Bahia, Maracanaú, no Ceará, Águas Lindas de Goiás, Petrolina, em Pernambuco, além dos estados de Minas Gerais, Sergipe, Mato Grosso do Sul, Paraíba e Pará. Reportagem Paloma Custódio.
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16: Com o passar dos jogos, o Palmeiras vai vendo a sua situação na liderança da Série A se complicando. Perdeu para o Fluminense por 3-2 nesta que é a 23ª rodada e viu o principal rival, o Flamengo, venceu o Mirassol pelo placar de 5-1. Os outros resultados da rodada: Atlético Paranaense 1, Red Bull Bragantino 1, São Paulo 1, Coritiba também 1, Chapecoense 3, Bahia 3, Vasco 0, Santos 3. Atlético Mineiro 3, Grêmio 0, Vitória 1, Botafogo 0, Corinthians 1, Cruzeiro 2. Complemento da rodada será hoje às 8 da noite no Beira-Rio com o jogo entre Internacional e Remo. O Palmeiras lidera com 48 pontos. O Flamengo é o segundo com 45, tem um jogo a menos e ainda teremos o confronto direto entre Palmeiras e Flamengo. Atlético Paranaense é o terceiro com 41, o quarto é o Fluminense com 38 e completando o G5, Cruzeiro com 36 pontos. Na zona de rebaixamento, Internacional 23 pontos, Remo 22, Vasco 22, Chapecoense 11. Quem vencer o jogo de hoje entre Inter e Remo deixará a zona de rebaixamento.

0: 4:25 aqui na província, 4:25, daqui a pouco tem principais notícias até o momento desta segunda, 17 de agosto. Mais música pra você. Muito mais música.
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0: Revelação aqui na província, sucesso, regravação do Djavan, Sina, DJ Dark, Nina, Summer Jam, Grelo, Resto e Rosto, Rosto e o Resto, Yasmin Santos, com Luísa Martins, Eu Pago a Cerveja. 4h38, segunda-feira, 17 de agosto, audiência pública, com o tema Debater a Revisão do Plano Municipal de Mobilidade Urbana. Vai acontecer hoje às 18 horas no plenário da Câmara Municipal de Ouro Preto.
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0: Quem fala é Leonardo, gente. Tudo de bom pra vocês.
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0: Alô, ouvintes, aqui quem está falando é o Zezé de Camargo.
3: E aqui é o Luciano.
0: Mandando um beijo pra todo mundo.
3: É isso aí, Zezé.
0: É isso, garoto.
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0: Luiz Fonsi. Me despido. A gente ouviu também Amor, I Love You e Sonho de Amor com Naessa. E o aniversariante do dia, daqui a pouquinho, o Zezé de Camargo vai fechar o programa com seu irmão Luciano. 15 minutos faltando para 5 horas das informações no seu rádio.
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4: Paris, 17 de agosto de 2026. Essas são as principais notícias desta segunda-feira. Os exercícios militares anuais realizados em conjunto entre Estados Unidos e Coreia do Sul tiveram início nessa manhã, mas sob a expectativa de que sejam reduzidos após o anúncio do presidente americano Donald Trump. Na rede social Truth Social, o líder republicano declarou na noite de domingo que pediu ao Pentágono para encurtar consideravelmente a participação americana nessas tradicionais manobras, segundo Trump, devido à sua muito boa relação com o dirigente norte-coreano Kim Jong-un. O presidente americano escreveu que os exercícios com Seul, realizados desde a década de 50 e que deveriam durar 11 dias, custam caro e enviam um sinal inadequado e hostil à Coreia do Norte. O enviado dos Estados Unidos e genro do presidente Donald Trump, Jared Kushner, se reuniu hoje com o primeiro-ministro israelense Benjamin Netanyahu, depois de conversar no Egito com representantes do grupo Hamas. O objetivo é tentar a aplicação do plano de paz para Gaza, promovido pelo governo de Donald Trump. O Hamas aprovou no fim de julho um acordo destinado a colocar em prática a segunda fase deste plano, que prevê o desarmamento do movimento islamista e a retirada de Israel do território palestino. Mas Netanyahu rejeitou o texto. Intitulada Restaurar as Terras, Restaurar a Esperança, a 17ª COP de combate à desertificação começa hoje em Ulaanbaatar, na Mongólia, e vai até 28 de agosto. O objetivo é debater soluções para a desertificação e a degradação dos solos, que afetam 40% da superfície terrestre. A restauração das terras tem um custo estimado em US$ 1 bilhão por dia pela Convenção de Combate à Desertificação, mas segundo a mesma entidade, cada dólar investido na restauração das terras degradadas resulta em um retorno entre 7 e 30 dólares aos países afetados. Vários países europeus continuam lutando contra os incêndios florestais nessa segunda-feira. Na Bélgica, um incêndio na fronteira com a Alemanha destruiu 3 mil hectares de uma reserva nos últimos dias. O exército alemão mobilizou 2 helicópteros equipados com reservatórios de água para auxiliar na luta contra as chamas. Na Grécia, 2 incêndios na ilha de Salamina resultaram na morte de 2 pessoas e no deslocamento de cerca de 600 moradores no domingo. Os bombeiros informaram nessa manhã que o fogo foi controlado. E aqui na França, na região de Landes, sudoeste do país, o fogo destruiu 1.700 hectares de mata, mas foi circunscrito, anunciaram as autoridades locais. Rádio França Internacional, em parceria com a agência Rádio Web, de Paris, Daniela Franco.
5: A Agência Nacional de Vigilância Sanitária, Anvisa, aprovou 2 novos medicamentos à base de semaglutida para o tratamento do diabetes tipo 2, nesta segunda-feira, 17. Os produtos são destinados a adultos que não conseguem controlar adequadamente a doença com dieta e exercícios, sozinhos ou em combinação com outros.

0: outros medicamentos. Um dos remédios é genérico e vai ser produzido pela farmacêutica EMS, sem nome comercial. O outro é um medicamento similar, registrado pelo laboratório Germed e que chega ao mercado com o nome Semaclick. Os dois produtos são apresentados em canetas preenchidas para aplicação semanal e devem ser armazenados sob refrigeração, entre 2 e 8 graus Celsius. Por fazer parte da classe dos medicamentos agonistas do receptor GLP-1, a semaglutida exige receita médica em duas vias. Da Agência Rádio Globo em Brasília, Claudimário Carvalho.
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2: Períodos mais frios exigem cuidados específicos com a pele. Quando se fala de pele negra, essa rotina de atenção precisa de um tratamento específico. Foi se atentando a isso que Daniela Hermes, especialista em peles negras, resolveu estudar sobre o assunto e migrar para essa área de atuação.
3: Por muito tempo, as doenças da pele negra eram estudadas só em livros para a pele branca. E além disso, os produtos são voltados para a pele de fototipo mais claro. As doenças da pele negra são muito subnotificadas.
2: Nesse período mais frio, a pele negra está mais propensa ao ressecamento.
3: Nós temos a ceramida. Ela está na camada, na epiderme, e ela, na pele negra, ela é mais baixa. E isso faz com que a pele ela fique mais ressecada. Na pele negra também tem uma tendência a perder mais água. E quando perde mais água, é mais um fator para ter uma predisposição maior a ressecamento, a descamação, a ficar mais xerótica, né, mais ressecada.
2: Uma das principais particularidades é que a pele negra tem mais facilidade para o surgimento de manchas.
3: Quando uma pessoa de pele negra vai fazer qualquer procedimento, por exemplo, um procedimento estético, ou até é acometida por uma acne, né, ou por uma foliculite, ela tem uma propensão maior a manchar.
2: Para reduzir os danos causados pelo frio na pele, especialmente a pele negra, a especialista explica que existe um passo a passo mais simples, sem a necessidade de tantos produtos.
3: Uma boa higienização dessa pele, né, que é o primeiro passo. Não usar sabonetes muito agressivos. Um bom hidratante, um bom sérum. O terceiro passo é o protetor solar. São passos práticos da rotina diária que não precisa ter uma prateleira cheia de produtos.
2: Da Rádio Educador FM, diretamente de Salvador, Bruna Ferraz, para a Rádio Nacional.
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6: É falsa a informação que tem circulado nas redes sociais sobre a suspensão do Bolsa Família após as eleições. O programa é do tipo continuado, ou seja, não pode ser interrompido. De acordo com o Ministério do Desenvolvimento e Assistência Social, Família e Combate à Fome, o MDS, todos os programas e serviços continuados seguem em execução. Portanto, o atendimento à população continua. O Bolsa Família é um benefício pago mensalmente nos últimos 10 dias úteis do mês, seguindo a ordem do último dígito do número de identificação social, NIS, de cada beneficiário. E o calendário de pagamento é sempre divulgado com antecedência. Os depósitos seguem a ordem do NIS. Quem tem final 1 recebe no primeiro dia do calendário do mês, final 2 no segundo dia, e assim sucessivamente até o final 0, que recebe no último dia. Municípios em situação de emergência ou calamidade pública reconhecida pelo governo federal podem ter pagamento unificado antecipado para o primeiro dia do calendário. Informações sobre o calendário, valores e regras de manutenção do benefício estão disponíveis nos canais oficiais do MDS em gov.br/mds. Da agência Rádio Gov em Brasília, Daniele Popov. Aí você pode pôr fake news Bolsa Família.
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7: Chapecoense e Bahia empataram por 3-3 neste domingo na Arena Condá pela 23ª rodada do Campeonato Brasileiro. Em um jogo movimentado, Ale Roveles, Cauã e Acevedo marcaram para o Bahia, enquanto Giovanni Augusto, Marcinho e Túlio Oliveira fizeram os gols da Chapecoense. Com o resultado, o Bahia chegou ao 5º empate consecutivo no Brasileirão e ocupa a 5ª colocação. Após a partida, o técnico da Chapecoense, Rafael Lacerda, avaliou o resultado.
8: Se eu olhar para a tabela, não foi bom. Se eu olhar pelo desempenho da equipe e vendo contra quem a gente jogou, a potência que é o Bahia hoje, né? Pelo poder de investimento, pela qualidade individual dos atletas, foi um grande resultado, um grande jogo.
7: O Santos venceu o Vasco por 3-0 no São Januário. Neymar participou diretamente de 2 gols, cobrando as faltas que originaram os gols de William Arão e Luan Pérez. Com a derrota, o Vasco chegou a 7 jogos sem vencer e permanece no Z4. Já o Santos deixou a zona de rebaixamento e subiu para o 14º lugar com 25 pontos. O técnico do Peixe, Cuca, celebrou o resultado.
9: Um bom jogo, um belo jogo, e vencer a primeira fora de casa, né? Então é um campeonato muito difícil. Hoje as duas equipes com o mesmo número de pontos, diferença ali no saldo de gols, e um jogo decisivo, campo cheio.
7: O Atlético Mineiro venceu o Grêmio por 3-0. Vitor Hugo abriu o placar e Coelho marcou 2 vezes para garantir a vitória do Galo. Com o resultado, o Atlético Mineiro chegou ao 9º jogo invicto e subiu para a 8ª posição. O Grêmio caiu para o 15º lugar com 25 pontos. Também pela 23ª rodada, o Flamengo atropelou o Mirassol por 3-0, o Vitória triunfou por 1-0 contra o Botafogo e o Cruzeiro venceu o Corinthians por 2-1. A agência Rádio Web, com informações do Campeonato Brasileiro, Joyce Santos.
10: Ok, Joyce, obrigado aí pelas informações. 4:56 na província. Agradecendo a Deus por tudo e a você a sintonia aqui com a gente. Tá chegando aí muita música boa, músicas gostosas aí no seu finalzinho de tarde. Saideira hoje com o aniversariante do dia. Antes, pode soltar a vinheta dele aqui para a nossa Rádio Província. Zé de Camargo, completando hoje 64 anos.
11: Especial pra galera que tá curtindo a Província FM nesse momento, dizer do privilégio de estarmos aqui com vocês. Obrigado de coração, valeu pela força. E aqui na Província é só sucesso, principalmente Zé de Camargo do Centro, toda hora.
12: Vai, meu amigo Toninho, vai, meu.

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3: 17 horas e 3 minutos.

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1: 17:06.
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0: 18 horas.
1: Em nome do Pai, do Filho e do Espírito Santo. Amém. O anjo do Senhor anunciou a Maria e ela concebeu do Espírito Santo. Ave Maria, cheia de graça, o Senhor é convosco. Bendita sois vós entre as mulheres e bendito é o fruto do vosso ventre, Jesus. Santa Maria, Mãe de Deus, rogai por nós, pecadores, agora e na hora da nossa morte. Amém. Eis aqui a serva do Senhor. Faça-se em mim segundo a vossa palavra. Ave Maria, cheia de graça, o Senhor é convosco. Bendita sois vós entre as mulheres e bendito é o fruto do vosso ventre, Jesus. Santa Maria, Mãe de Deus, rogai por nós, pecadores, agora e na hora da nossa morte. Amém. O Verbo de Deus se fez carne e habitou entre nós. Ave Maria, cheia de graça, o Senhor é convosco. Bendita sois vós entre as mulheres e bendito é o fruto do vosso ventre, Jesus. Santa Maria, Mãe de Deus, rogai por nós, pecadores, agora e na hora da nossa morte. Amém. Rogai por nós, Santa Mãe de Deus, para que sejamos dignos das promessas de Cristo. Oremos. Infundi, Senhor, em nossos corações a vossa graça. Nós vos suplicamos, a fim de que, conhecendo pela embaixada do anjo a encarnação de Jesus Cristo, vosso Filho, pelos merecimentos de sua paixão e morte na cruz, cheguemos à glória da ressurreição, pelo mesmo Cristo nosso Senhor. Amém. Glória ao Pai, ao Filho e ao Espírito Santo, como era no princípio, agora e sempre.

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1: 18 horas e 6 minutos.
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10: Dezoito horas e 10 minutos.
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1: Oi, gente, a partir de agora está no ar mais um Divas da MPB. Especialmente para você que gosta da boa música popular brasileira. Aqui você ouve esses grandes sucessos nas vozes das nossas divas. É uma hora de muita música e um pouco da história de algumas cantoras que fazem muito sucesso. Então, para começar bem, vem aí Baby Consuelo.

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4: Ana Carolina Souza, popularmente conhecida como Ana Carolina. Cantora, compositora, empresária, arranjadora, produtora e instrumentista brasileira de pop, pop rock, bossa nova, samba e MPB. Ganhadora de 4 prêmios Multishow de Música Brasileira, 3 troféus imprensa e 1 prêmio Tim de Música. De 1999 até hoje, lançou 9 álbuns e 5 digital, vendendo 2 milhões de discos. Ela é uma das cantoras que mais vendeu na década de 2000. O seu primeiro álbum, Ana Carolina, lançou o single Garganta, marco na carreira da cantora.

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2: Sandra Cristina Frederico de Sá, mais conhecida como Sandra de Sá, é uma cantora e compositora brasileira, expoente da música popular brasileira, com denso enfoque em black music mundial. Considerada uma das maiores cantoras da música popular brasileira, carioca do subúrbio de Pilares, Sandra de Sá é considerada a rainha do soul brasileiro. É chamada por alguns de Tim Maia de Saias, isso por se identificar com o cantor no balanço e no timbre grave da voz. Além, é claro, de suas histórias juntos, uma delas foi o famoso clipe do hit Vale Tudo, que Tim escolheu Sandra para fazer o dueto com ele. Essa música marcou época, hein? Ficaram grandes amigos e fizeram muitos shows juntos pelo Brasil afora. Cazuza dizia que ela era a Billie Holiday brasileira. Assim, Sandra é, de fato, uma das maiores vozes de nossa música popular.

0: este segundo bloco do Divas da MPB, você ouviu Ivete Sangalo, A Lua Que Eu Te Dei. Lady Zu, grande Lady Zu, recordando a época da discoteca, A Noite Vai Chegar. Maria Creuza, Marina. Em seguida, tivemos Sandra de Sá, Bye Bye Tristeza. E Vanessa Camargo, O Amor Não Deixa.
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0: Divas da MPB. Vem aí, Maria Gadu.

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2: Em Brasília, 19 horas.
1: Está no ar a Voz do Brasil. As notícias do governo federal que movimentaram o país no dia de hoje.
3: Olá, boa noite.
2: Boa noite para você que nos acompanha em todo o país.
3: Segunda-feira, 17 de agosto de 2026.
2: Vamos ao destaque do dia.
3: Petrobras confirma a existência de petróleo no litoral do Amapá.
2: Empresa seguirá com estudos para determinar a quantidade e a qualidade do óleo encontrado. Luana Karen.
4: O poço onde a Petrobras encontrou petróleo está localizado a cerca de 175 quilômetros da costa do Amapá, a uma profundidade de quase 2.900 metros.
3: Brasil registra redução de 30% nas mortes por malária em 2025 em relação ao ano anterior.
2: Foram registrados ainda 118.037 casos, 15% a menos que em 2024. Graziele Bezerra.
5: Se diagnosticada a tempo, a malária tem cura e o tratamento é eficaz.
3: E ainda, arte nas escolas.
2: Homologadas as diretrizes para o ensino na disciplina de educação básica.
3: Estudo deve ser organizado em 4 componentes: artes visuais, dança, música e teatro. Thaís Antônio.
6: De acordo com as novas diretrizes, o ensino de arte nas escolas deve aproximar os estudantes das diferentes formas de fazer e vivenciar a disciplina.
2: E hoje, na apresentação da Voz do Brasil, eu, Mariana Jungmann e Luciano Seixas.
3: E acompanhe a gente ao vivo. 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
2: Na costa do Amapá, que foi descoberta uma nova riqueza do Brasil.
3: A Petrobras anunciou a existência de petróleo num poço que está sendo perfurado pela empresa.
2: Assim que concluída a perfuração, será feito o levantamento da quantidade de petróleo na região.
3: Hoje, autoridades visitaram um navio sonda da empresa, embarcação adaptada para a perfuração de poços em águas profundas e ultraprofundas.
4: Com a descoberta da Petrobras da presença de petróleo em poço perfurado na margem equatorial, uma comitiva do governo federal visitou nesta segunda-feira o navio sonda da empresa. A embarcação está localizada em região de águas profundas no litoral do Amapá. De acordo com a presidente da Petrobras, Magda Chambriard, o poço começou a ser perfurado em outubro do ano passado e em mais alguns dias deve ter o trabalho de avaliação concluído.
7: Nós descobrimos óleo, né, no poço morfo, mas que até agora confirmou todas as nossas expectativas de um potencial relevante de petróleo na margem equatorial, mais especificamente no litoral do estado do Amapá. Esse poço vai acabar nos próximos, talvez, 15, 20 dias, né? Vamos ver quando é que ele acaba. Logo a seguir, nós temos que delimitar essa descoberta, ou seja, a gente tem que saber quanto é que de petróleo tem de fato nessa área, né?
4: Na semana passada, a Petrobras já havia confirmado a presença de hidrocarbonetos na região. Os hidrocarbonetos são compostos orgânicos formados exclusivamente por átomos de carbono e hidrogênio e onde são encontrados indicam presença de petróleo e gás natural. Com a exploração de novos poços, a Petrobras pretende garantir segurança energética para o futuro. Como destaca o ministro de Minas e Energia, Alexandre Silveira.
8: A gente possa se orgulhar de ter assim, 90% da nossa energia elétrica limpa e renovável e 50% da matriz geral. E, portanto, nenhum brasileiro em sã consciência pode abrir mão da sua soberania e das suas riquezas naturais para poder combater miséria, combater fome e fazer desenvolvimento.
4: O poço onde a Petrobras encontrou petróleo está localizado a cerca de 175 quilômetros da costa do Amapá, a uma profundidade de quase 2.900 metros. De acordo com a Petrobras, atualmente cerca de 80% do petróleo extraído no Brasil vem do pré-sal. Essa exploração deve chegar ao pico até 2035, indicando a necessidade de outras fontes de combustível fóssil. Reportagem Luana Karen.
2: deve ser o ensino de arte nas escolas. O Ministério da Educação homologou diretrizes para o ensino do componente curricular na rede de educação básica.
3: O documento estabelece que o ensino deve ser organizado em 4 eixos: artes visuais, dança, música e teatro.
2: O anúncio dessas diretrizes ocorreu hoje. A repórter Thaís Antônio acompanhou tudo e traz os detalhes ao vivo para a gente aqui no estúdio. Boa noite, Thaís.
9: Boa noite, Mariana. Boa noite, Luciano. E ouvintes da Voz do Brasil, de acordo com as novas diretrizes, o ensino de arte nas escolas deve aproximar os estudantes das diferentes formas de fazer e vivenciar a disciplina. E para isso ser feito, a arte deve ser dividida em 4 componentes curriculares: artes visuais, dança, música e teatro. O texto complementa a Base Nacional Comum Curricular, que estabelece os conhecimentos, competências e habilidades esperados dos estudantes ao longo da educação básica. Com isso, as escolas passam a ensinar conteúdos, métodos e processos de criação em arte como prática educativa e não apenas como atividade secundária ou recreativa. Outro destaque é a aproximação entre professores, artistas e mestras das culturas populares. A resolução reconhece a importância de incluir esses saberes no processo educativo por meio de um trabalho colaborativo com professores de artes visuais, dança, música e teatro, como explica o ministro da Educação, Leonardo Barchini.
10: Primeiro, a gente fortalece as 4 linguagens separadamente, elas obviamente atuam em conjunto, mas a gente fortalece cada uma das 4 linguagens: as artes visuais, a música, a dança e o teatro. E a gente reconhece que na formação de professores com essas diretrizes, também precisaremos ter habilitação em cada uma dessas especificidades, dessas 4 linguagens, teremos que ter formação específica. Então, isso eleva o ensino das artes a outro nível.
9: A resolução também define orientações para a organização do currículo, a distribuição dos professores, a estrutura física e pedagógica das escolas e os processos de avaliação. Todas essas medidas devem considerar princípios como equidade, acessibilidade, inclusão e justiça social. Mariana e Luciana, com vocês.
3: Obrigado pelas informações, Thaís Antônio.
2: A malária é caracterizada por febres altas, calafrios, tremores, dores de cabeça, podendo estar associada também a vômitos e náuseas.
3: Causada principalmente pela picada de mosquitos infectados, a maior parte de casos da doença estão no norte do país.
2: Mas no ano passado caiu o número de infectados pela malária, bem como de óbitos em função da doença.
11: A malária contaminou cerca de 118 mil pessoas no ano passado, 15% a menos do que em 2024. Os resultados foram apresentados nesta segunda-feira, durante um congresso da Sociedade Brasileira de Medicina Tropical. O número de mortes em função da doença também caiu, especialmente na região amazônica, que concentra o maior número de casos, como disse o ministro da Saúde, Alexandre Padilha.
12: 2025. Nós tivemos uma redução de mais de 50% dos óbitos por malária, mais de 40% de redução de malária em terra indígena, mais de 40% de malária em áreas de assentamento rural, assentamentos na região amazônica brasileira, que eram as duas regiões com maior incidência de casos de malária, e tivemos o menor número de internações por malária.
11: Em menor escala, a infecção pode ocorrer devido à transfusão sanguínea, compartilhamento de agulhas contaminadas ou da gestante para o bebê, mas o principal modo de transmissão é pela picada de fêmeas infectadas do mosquito Anopheles, também conhecido como carapanã ou mosquito prego. De acordo com o presidente da Sociedade Brasileira de Medicina Tropical, Gustavo Romero.
13: Por isso, a gente tem às vezes muita dificuldade, né, de definir exatamente aquela população que efetivamente está em risco, né? Os mosquitos se mexem, né? E os mosquitos crescem com as variações climáticas, que é outro detalhe importante que a gente deve levar em consideração. E muito frequentemente populações que estão mais vulneráveis estão mais expostas à picada desses mosquitos. E por isso que a malária se transmite com tanta eficiência, né?
11: Se diagnosticada a tempo, a malária tem cura e o tratamento é eficaz. Após a confirmação da doença, o paciente recebe o tratamento gratuitamente em unidades do Sistema Único de Saúde. Inclusive a tafenoquina, medicamento que previne novas manifestações da malária. Por ser administrado em dose única, ele impede que o paciente abandone o tratamento, como explica o infectologista Marcos Lacerda.
14: Comparando

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1: 19 horas e 10 minutos.
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7: para crianças de 6 a 11 meses, a dose aplicada durante a estratégia é considerada dose zero e não substitui as doses previstas no calendário nacional de vacinação aos 12 e aos 15 meses.
8: Para as demais idades, os profissionais de saúde verificam a necessidade de vacinação de acordo com a faixa etária e a situação vacinal de cada pessoa.
7: A cada hora, mais de 1000 vidas são perdidas devido às doenças cardiovasculares em todo o mundo, segundo a Organização Mundial de Saúde.
8: Estima-se que cerca de 18 milhões de pessoas morrem anualmente em decorrência de condições que afetam o sistema circulatório.
7: De acordo com a Sociedade Brasileira de Cardiologia, o Brasil ocupa o nono lugar em número de mortes cardíacas.
8: E hoje, 17 de agosto, marca o início da Semana da Saúde Vascular, que promove conscientização, prevenção e diagnóstico precoce.
9: Seu Manuel Arruda da Silva tem 80 anos. Quando precisou ser atendido para tratar

0: contando a história.
1: Histórias como a de Seu Manuel Arruda ajudam a explicar por que as doenças que comprometem a circulação continuam sendo um importante problema de saúde pública. Elas estão entre as principais causas de morte no país. Muitas dessas condições se desenvolvem de forma silenciosa. Por isso, a prevenção e o diagnóstico precoce são fundamentais para reduzir complicações e salvar vidas. O cirurgião vascular do Hospital Universitário de Brasília, Paulo Saad, alerta para hábitos e cuidados que podem prevenir doenças vasculares.
2: Controlar a glicemia, controlar a pressão, controlar as gorduras no sangue e cessar o tabagismo.
1: O aposentado Humberto dos Santos, de 62 anos, sofreu um infarto em 2022. Após o episódio, teve um AVC que comprometeu a fala e os movimentos. Desde então, faz tratamento no Hospital Universitário de Brasília. O filho, Leandro dos Santos, que o acompanha no tratamento, fala sobre um vício que colaborou para agravar o quadro de doenças cardiovasculares de seu Humberto.
3: Ele sempre foi fumante, né?
4: E aí vocês acham que a causa principal foi essa?
3: Creio que seja, né? Cigarro.
1: O especialista Paulo Saad fala sobre alguns sinais que indicam que é hora de procurar um médico.
2: Um paciente que caminha uma curta distância e já começa a ter dor, aquele paciente que faz o esforço e tem dor no peito. Então esses sinais significam que o músculo que está trabalhando, se você tem uma obstrução da circulação, esse oxigênio não chega na quantidade necessária, esses pacientes precisam procurar ajuda urgentemente.
1: A informação é uma aliada dos pacientes na hora de reconhecer sintomas precoces, procurar atendimento no momento certo e adotar medidas que melhoram a qualidade de vida. Por isso, na semana de 17 de agosto, é comemorada a Semana da Saúde Vascular, período dedicado à conscientização sobre doenças que afetam o sistema circulatório. Reportagem Luciana Colares de Holanda.
5: Hoje também é Dia do Patrimônio.
6: A data foi criada para marcar a importância de preservar a arte, a cultura e a história que estão por trás de tantas tradições brasileiras.
5: O patrimônio pode ser material, como conjuntos de casarões históricos ou determinados prédios e igrejas, ou imaterial, quando está ligado a festas tradicionais, por exemplo.
6: Hoje, mais cedo, eu conversei com o presidente do Instituto do Patrimônio Histórico e Artístico Nacional, Davidson Guzmão, sobre a preservação e a conservação dessa memória coletiva. Acompanhe. Presidente Davidson Guzmão, bem-vindo à Voz do Brasil, para a gente falar de história, cultura, nesse Dia do Patrimônio, né? Eu queria que o senhor começasse, então, explicando por que que a gente precisa de um dia para marcar esse tema e quais são as provocações que essa data faz.
7: Mariana, primeiro quero dizer que é um prazer estar aqui para a gente falar de algo que é tão importante para o reconhecimento da diversidade cultural brasileira, que é o patrimônio cultural. Uma das nossas principais atribuições e competências é a ampla divulgação e promoção do patrimônio cultural, exatamente para que essa diversidade seja reconhecida, não só pelo Estado, mas que ela seja reconhecida e percebida também pela sociedade. E é por isso que a gente tem um dia dedicado ao patrimônio cultural, o dia 17 de agosto, que é um dia que foi escolhido em razão do nascimento, a data de aniversário de Rodrigo Melo Franco de Andrade, que foi o primeiro presidente do IPHAN e que ficou 30 anos ao longo, ficou 30 anos fazendo a gestão do IPHAN e que foi a pessoa que inaugurou um sistema de proteção do patrimônio cultural no Brasil. Então, esse a justificativa, vamos dizer assim, é por causa, né, do nascimento de Rodrigo Melo Franco, que a gente tem o dia 17 de agosto escolhido, mas é sobretudo por conta da importância do patrimônio na vida das pessoas no dia a dia.
6: Agora, as celebrações vão se prolongar ao longo de todo esse mês. Qual é o tema desse ano e o que está previsto na programação?
7: Esse ano o tema é patrimônio criativo, inclusão produtiva, trabalho e renda. Exatamente para marcar uma dimensão do patrimônio cultural, que é a dimensão da cidadania e da produção de renda, da possibilidade de trabalho e renda para pessoas que vivem do patrimônio cultural. Vou dar um exemplo o ofício de paneleiras lá em Goiabeiras, um bairro lá no Espírito Santo, né, em que a gente tem um bem cultural que é o ofício de paneleiras, um saber tradicional relacionado ao fazer a panela, né, que é produzida, uma panela de barro que é produzida onde é feita a famosa moqueca capixaba.
6: Aquela panela tradicionalíssima de fazer a moqueca capixaba, né?
7: Exatamente. E que tem uma dimensão, uma relação muito direta com o mercado, que, portanto, afere renda, né? Ofere renda para aquelas paneleiras. Então, esse é um exemplo importante, mas a gente tem vários outros, né, de pessoas, de detentores que vivem diretamente do patrimônio cultural, de centros históricos que são dinamizados a partir do patrimônio que é reconhecido, desse centro histórico que é reconhecido em algumas das nossas cidades no país.
6: E aí a gente tem uma programação prevista, as pessoas podem checar essa programação onde, como é que funciona?
7: Isso, a gente tem uma programação em todos os estados do Brasil, nós teremos atividades. Essa programação está disponível no portal do IFAM, www.ifam.gov.br. Quem quiser acessar e ver o que vai estar acontecendo no seu estado, pode acessar a programação lá no portal do IFAM na internet.
6: Lembrando aqui que IFAM se escreve com TH, né?
7: Exato.
6: Que é Instituto do Patrimônio Histórico e Cultural. Presidente, no próximo ano também vamos ter outra celebração importante, que são os 90 anos do IFAM, né? Quais são os principais desafios que ainda permanecem em relação à preservação do patrimônio?
7: Isso, ano que vem o IFAM completa 90 anos e nós estamos aí pensando numa série de atividades e programação que deve ocorrer ao longo do ano todo. Em termos de desafios, a gente tem vários desafios, porque o patrimônio cultural, ele se relaciona com o dia a dia das pessoas, com o dia a dia das cidades. E aí eu posso aqui, acho que nomear dois. Um que está na ordem do dia e que a gente tem discutido muito é no que a gestão do patrimônio se relaciona, por exemplo, com as mudanças climáticas, né? Então, o aumento da intensidade de chuvas, das temperaturas, como que isso se relaciona com o patrimônio cultural na gestão dos centros históricos, que cuidados nós devemos ter e como nós devemos pensar ações de prevenção, adaptação e mitigação a essas mudanças climáticas. Esse é um desafio que está na nossa ordem do dia e que nós estamos pensando como tratar desse enfrentamento às mudanças climáticas no âmbito da gestão do patrimônio cultural. Um outro desafio é aquele que, na verdade, é um desafio e é, ao mesmo tempo, diretriz para a gestão do patrimônio cultural, que é a gestão compartilhada. Então, a articulação com estados e municípios, a articulação com a sociedade civil organizada para a gestão do patrimônio, para que essa gestão, ela, de fato, ela seja compartilhada entre os órgãos de poder público e a sociedade.
6: Pois é, e é importante que a sociedade mesmo se envolva, né, presidente, nesse tema, cobre a preservação do patrimônio na sua cidade, no seu estado. Como que é possível fazer isso?
7: Bom, hoje a gente tem a participação social como um princípio que atravessa a maioria das políticas públicas no Brasil, inclusive a de patrimônio cultural. Então, hoje, a sociedade, as pessoas podem procurar os órgãos de patrimônio de sua cidade, do seu estado, podem procurar o IFAM. O IFAM tem representação, tem superintendências em todos os estados, e podem procurar também as instâncias de controle social que trabalham com patrimônio cultural, os conselhos de cultura e, em alguns casos, os próprios conselhos de patrimônio que existem nos municípios e nos estados.
6: Lembrando, né, presidente, que até para deixar um pouco mais palpável para as pessoas, quando a gente fala de patrimônio, a gente está falando tanto daquele casarão histórico, aquele prédio antigo, aquela igrejinha, mas também do fazer cultural muito típico. Tudo isso é dever nosso, como sociedade, ajudar a preservar, né? O senhor mencionou aí as paneleiras, por exemplo. Tudo isso é patrimônio e é dever da sociedade proteger, né?
7: Exato, é tudo isso e muito mais. Na verdade, a gente faz uma divisão entre patrimônio material e imaterial, mas quando a gente está falando de patrimônio, a gente está falando de valor, na verdade, sobretudo, né? Então, é importante a gente entender que o patrimônio material, as edificações, as obras de arte, elas são reconhecidas e entendidas como integrantes da nossa identidade, como elementos que ajudam a compreender a nossa história, as várias memórias e identidades que existem no país, porque são atribuídos valores a essas coisas. Da mesma maneira, as várias celebrações, os conhecimentos tradicionais, os fazeres, os saberes, né, lugares que são importantes, né, para a compreensão das memórias dos vários grupos formadores da sociedade brasileira, para usar o termo da Constituição, também são importantes. É o chamado patrimônio imaterial.
6: É isso aí. Nós conversamos com Davidson Guzmão, presidente do Instituto do Patrimônio Histórico e Artístico Nacional. Falei errado mais cedo. Instituto do Patrimônio Histórico e Artístico Nacional. Muito obrigada, presidente, pela sua entrevista aqui à Voz do Brasil.
7: Obrigado, Mariana. A gente está à disposição da Voz do Brasil e de todos os brasileiros para conversar sobre o patrimônio. Essa é a nossa função, o nosso métier e é, sobretudo, a nossa alegria.
5: Concursos federais têm novas nomeações e convocações.
6: As medidas publicadas no Diário Oficial da União contemplam aprovados nas duas edições do Concurso Público Nacional Unificado e no Comando do Exército.
5: Todas as nomeações foram homologadas antes do início do período de defesa eleitoral.
6: Para o CPNU 2, estão autorizadas 69 nomeações de candidatos de nível superior. E para a primeira edição do CPNU, são 40 vagas de contratação temporária.
5: Quem está na lista de espera do primeiro concurso público unificado deve realizar uma nova manifestação de interesse entre os dias 24 de agosto e 4 de setembro pelo aplicativo SouGov ou pela versão web do serviço mediante login.
6: Quem não se manifestar no prazo será excluído do banco de candidatos aprovados em lista de espera de todos os cargos do CPNU 1, inclusive para fins de contratação temporária.
5: Abertas as inscrições para o selo Patrocinadores do Futuro 2026.
6: Uma iniciativa que pretende reconhecer a contribuição de empresas e entidades para a promoção, para a proteção previdenciária de seus trabalhadores e associados.
5: A participação é gratuita e voluntária.
6: As inscrições vão até 31 de agosto e são realizadas por formulário eletrônico disponível no site gov.br/previdência.
5: O regulamento completo e as orientações também estão disponíveis no portal do Ministério. Realização da Secretaria de Comunicação Social da Presidência da República.
6: Com produção da empresa Brasil de Comunicação.
5: Fique agora com as notícias do Poder Judiciário e do Congresso Nacional. Boa noite.
6: Uma boa noite, até amanhã.
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9: Poder Judiciário inicia a 33ª semana Justiça pela Paz em Casa.
10: Para STJ, prisão em flagrante de mãe em estado diverso da morada dos filhos não impede concessão de regime domiciliar.
9: TSE inaugura o Centro de Divulgação das Eleições 2026, o CDE.
10: Boa noite, eu sou o Arthur Filho.
9: E eu sou Walter Lima.
10: A partir de hoje, até sexta-feira, 21 de agosto, o Poder Judiciário Brasileiro se mobiliza na 33ª semana Justiça pela Paz em Casa.
9: Coordenada pelo CNJ, em parceria com os Tribunais de Justiça Estaduais, a iniciativa promove mutirões de julgamentos e audiências para dar rapidez aos processos de violência de gênero, além de realizar ações de conscientização em todo o país. Carolina Chaves.
11: A campanha é realizada 3 vezes ao ano, nos meses de março, agosto e novembro. O foco é fortalecer a política judiciária no combate à violência doméstica e familiar contra a mulher. Segundo o presidente do STF e do CNJ, ministro Edson Fachin, esta semana, mais uma vez em todo o Brasil, os tribunais de justiça prepararam programações especiais.
12: Será o nosso esforço concentrado de julgamentos, de audiências e mutirões voltados à proteção de mulheres em situação de violência. Os números nos impactam. Os números mostram um judiciário que tem pressa.
11: Na última edição, realizada em março deste ano, foram proferidas mais de 16 mil sentenças, realizadas mais de 10 mil audiências e concedidas 11.648 medidas protetivas de urgência.
10: fato de uma mãe ser presa em estado diferente de onde filhas menores residem não impede por si só a concessão da prisão domiciliar.
9: Essa conclusão é do STJ, Fátima Uchoa.
13: Durante viagem de ônibus interestadual, a mulher foi presa em flagrante e teve a prisão preventiva decretada após serem encontradas drogas na mochila dela. A defesa informou que a mulher era mãe de duas meninas menores de 12 anos e pediu a prisão domiciliar. O Tribunal de Justiça do Paraná negou o pedido porque as crianças já estavam com a avó em outro estado. Mas no voto que prevaleceu na sexta turma do STJ, o ministro Og Fernandes explicou que mesmo com a gravidade da acusação e a expressiva quantidade de droga apreendida nesse caso, essas circunstâncias isoladamente não impedem o regime domiciliar.
10: O Tribunal Superior Eleitoral inaugurou hoje o Centro de Divulgação das Eleições 2026, o CDE.
9: O espaço instalado no TSE em Brasília foi preparado para atender aos profissionais de imprensa envolvidos na cobertura das eleições de outubro deste ano. Rimac Souto.
14: A inauguração foi feita pelo presidente do TSE, ministro Cássio Nunes Marques.
15: A ideia é que o Centro de Divulgação das Eleições seja mais do que um espaço de trabalho para os profissionais que acompanharão as eleições. O objetivo é que se torne um ambiente de diálogo aberto com a Justiça Eleitoral, em que a transparência e o acesso à informação não encontrem quaisquer obstáculos. O trabalho realizado por vocês, jornalistas, de dentro e de fora do país, é essencial para que a sociedade tenha acesso a informações corretas e contextualizadas sobre o processo eleitoral. Nunca é demais sublinhar que uma imprensa livre e participativa é sinônimo de democracia. A Justiça Eleitoral tem na imprensa uma aliada, por compartilhar com ela a paixão pela democracia e pela informação de qualidade.
14: Ao inaugurar o CDE, o ministro também lançou a campanha Eleições 2026, Coisa de Pele.
10: Comissário de bordo demitido por se recusar a tomar a vacina contra a Covid-19 deve receber as verbas rescisórias.
9: O TST entendeu que ele tinha uma justificativa médica para não se vacinar. Simone Moura.
16: O comissário da Gol foi demitido por justa causa em novembro de 2021 durante a pandemia. Ele disse que não tomou a vacina porque tinha risco elevado de trombose. Inclusive, apresentou o laudo médico que indicava a contraindicação à vacinação. Mas a empresa alegou que o atestado não tinha respaldo científico. A justa causa foi mantida na primeira instância, mas o Tribunal Regional do Trabalho do Rio de Janeiro afastou a punição. No TST, ao analisar recurso da Gol, o entendimento é que a recusa à vacina pode, em tese, ser considerada ato de indisciplina ou insubordinação.
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10: A você uma boa noite.
9: E até amanhã.
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1: Eu sou Paula Groba.
2: E eu sou Ricardo Nakaoka.
1: E estes são os destaques de hoje do Jornal do Senado, que começa agora.
2: Senado terá esforço concentrado e fim da escala 6x1 pode entrar na pauta.
1: Avança projeto que prevê biometria de recém-nascidos para evitar troca e tráfico de bebês.
2: Instalada comissão sobre MP que amplia crédito para motoristas.
1: Boa noite.
2: Boa noite.
1: Mesmo com as campanhas eleitorais em curso, o Senado vai manter a agenda de votações. O presidente do Senado, Davi Alcolumbre, convocou os parlamentares para um novo esforço concentrado de 31 de agosto a 4 de setembro.
2: Entre os temas que podem ser analisados está o fim da escala de trabalho 6x1. Os detalhes com a repórter Raíssa Abreu.
3: Os senadores e senadoras voltam a se reunir para votar temas prioritários na semana de 31 de agosto a 4 de setembro. O anúncio foi feito pelo presidente Davi Alcolumbre. Na pauta, o fim da escala de trabalho 6x1, a PEC da Segurança Pública e a criação da Política Nacional de Minerais Críticos e Estratégicos.
4: Então eu decidi, como presidente do Senado, que uma semana seria semipresencial e a outra semana de esforço concentrado presencial. Então, eu queria que os gabinetes fossem avisados, as assessorias avisadas, para que no próximo esforço concentrado nós estejamos todos aqui presentes no plenário, se for possível, os 81 senadores.
3: Essa é a segunda data de esforço concentrado de votações do segundo semestre. Na primeira, de forma semipresencial, foram votados, por exemplo, o projeto que cria o Programa de Desenvolvimento da Indústria de Fertilizantes e uma medida provisória que socorreu vítimas de desastres naturais. Esforço concentrado é como se chamam as reuniões centralizadas em períodos curtos, na tentativa de votar projetos urgentes, apesar do período eleitoral, quando os parlamentares estão em campanha em seus estados. Esse ano, 2/3, ou 54 das vagas do Senado estão em disputa. Para saber mais sobre a função do Senado e dos senadores e senadoras, visite o especial Eleições 2026 da Agência Senado, em senado.leg.br.
1: A troca de bebês e o tráfico de crianças são riscos que podem ser evitados com mais segurança e identificação nas maternidades. Um projeto aprovado pela Comissão de Constituição e Justiça prevê a coleta de dados biométricos do recém-nascido logo após o parto.
2: A medida busca garantir a identificação segura do bebê e dar mais proteção às famílias. Os detalhes com o repórter Bruno Lourenço.
5: Pelo texto, o procedimento de identificação biométrica deverá registrar as impressões digitais da mãe e a dos pés do bebê. Essas informações constarão da declaração de nascido vivo. A relatora, senadora Roberta Scioli, do Republicanos de Roraima, defendeu a medida.
6: Exigência de vinculação individualizada e rastreável entre a identificação biométrica da mãe e do recém-nascido, destinada a assegurar a autenticidade, identificação e a integralidade das informações registradas.
5: A senadora doutora Eudócia, do PSDB de Alagoas, reforçou que a iniciativa aumenta a segurança do registro civil e previne a troca, o roubo, as adoções irregulares e o tráfico de bebês.
7: E aí nós iremos mudar a história dos nossos recém-nascidos para não terem o risco de serem trocados ou de ser confundido com outro bebê, enfim, de ter algum tipo de fraude.
5: A proposta passará por um turno suplementar de votação na CCJ antes de poder seguir diretamente para análise da Câmara dos Deputados.
1: O presidente da Comissão de Relações Exteriores defendeu um acordo para evitar uma escalada comercial com os Estados Unidos. Isso porque uma disputa comercial pode ter impactos diretos na economia e nas relações entre os dois países.
2: Diante do novo tarifaço americano, o governo brasileiro abriu um processo de reciprocidade e o Senado acompanha as negociações. O repórter Pedro Pincer tem mais informações.
8: O governo brasileiro anunciou a abertura formal do processo para avaliar se o tarifaço dos Estados Unidos contra exportações nacionais será respondido com base na lei da reciprocidade econômica, que é um novo mecanismo da legislação brasileira para disputas comerciais. O Palácio do Planalto informou que o procedimento foi iniciado a partir do compartilhamento do pedido pela Secretaria Executiva da Câmara de Comércio Exterior com os demais integrantes do seu Comitê Executivo de Gestão. O consultor legislativo do Senado, Marcos Túlio Bezerra, lembrou que o Brasil pode pôr pôr sobre a mesa pautas essenciais para os Estados Unidos, como direitos autorais que afetam as big techs e patentes de medicamentos.
9: Então, se com a ameaça das medidas, a possibilidade de adoção das contramedidas aqui pelo governo brasileiro, o governo já consiga ser bem sucedido em retomar a negociação, a gente já considera que a lei vai ter um sucesso.
8: Em nota, o presidente da Comissão de Relações Exteriores, senador Nelsinho Tradi, do PSD de Mato Grosso do Sul, afirmou receber com atenção a decisão do Poder Executivo. Para o senador, o Brasil precisa estar preparado para agir quando necessário, sem esquecer que as relações bilaterais com os Estados Unidos ocorrem há mais de 200 anos e que todas as possibilidades de entendimento devem ser buscadas antes de uma escalada comercial.
1: Quem trabalha ao volante, o veículo é ferramenta de trabalho e fonte de renda. Mas na hora de trocar o carro ou renovar a frota, o acesso ao crédito pode ser um obstáculo.
2: Para facilitar esse financiamento, o Congresso vai analisar uma medida provisória sobre o tema. A senadora Leila Barros foi eleita presidente da comissão mista, que vai examinar a proposta. A reportagem é de Marcela Cunha.
10: A senadora Leila Barros, do PDT do Distrito Federal, destacou que o texto foca em uma categoria que hoje reúne mais de 2 milhões de brasileiros, motoristas de aplicativo, taxistas, entregadores e motofrentistas. Esses trabalhadores dependem de seus veículos diariamente, mas esbarram na burocracia dos bancos na hora de financiar um novo modelo. Ao assumir a presidência da comissão mista, a senadora Leila ressaltou que a falta de crédito acessível acaba penalizando quem mais trabalha.
11: Quem trabalha por aplicativo sabe como é difícil chegar ao sistema financeiro apresentando uma renda variável e conseguir crédito com juros e prazos razoáveis. Muitas vezes, o resultado é continuar trabalhando com um veículo antigo e compromete uma parcela cada vez maior da renda do trabalhador.
10: Para facilitar os financiamentos, a medida provisória prevê o uso de recursos do Fundo de Investimento e Infraestrutura Social e a criação de mecanismos de garantia pública. Além de gerar renda, a proposta foca em cidades sustentáveis, incentivando frotas de baixo carbono e pontos de recarga de baterias. A relatora será a deputada Amanda Gentil, do Progressistas do Maranhão.
12: Eleições 2026.
1: Em 2026, o eleitor vai às urnas para escolher quem vai representar seu estado ou distrito federal no Senado. Mas, afinal, o que faz um senador? Além de participar da criação e da revisão das leis, ele tem a missão de fiscalizar o governo federal e exercer atribuições exclusivas do Senado.
2: A reportagem de Yasmin Rodrigues explica como funciona esse trabalho e por que o Senado tem um papel central na democracia brasileira.
13: O Senado Federal é uma das duas casas do Congresso Nacional e representa os estados e o Distrito Federal. Senadores e deputados federais apresentam, discutem e votam propostas que podem virar leis. O Senado também tem o chamado papel revisor. Depois de aprovada em uma das casas, a proposta é analisada pela outra, que pode fazer mudanças antes da aprovação final. Para o presidente do Senado, Davi Alcolumbre, o trabalho dos parlamentares é uma responsabilidade de todos.
14: Isso não é uma missão de um homem, nem de uma mulher, nem da mesa diretora. Isso é a missão dos 81 senadores, de todos os partidos constituídos no Brasil, de 513 deputados federais e deputadas, porque só a união pode transformar verdadeiramente a vida das pessoas.
13: Senadores e deputados também têm a função de fiscalizar o Poder Executivo. Isso significa acompanhar as ações do governo federal, avaliar políticas públicas, analisar as contas da Presidência da República e criar CPIs. Mas o Senado tem atribuições que são exclusivas da Casa. Uma delas é aprovar as autoridades indicadas pelo Presidente da República, como ministros dos Tribunais Superiores, o Procurador-Geral da República, diretores do Banco Central e embaixadores. Outra é autorizar operações de crédito da União, dos Estados, do Distrito Federal e dos municípios. E, por fim, o Senado é responsável por julgar o Presidente da República em um processo de impeachment, depois que a Câmara dos Deputados autoriza a abertura do processo.
2: Com trabalhos técnicos de Eliseu Caires, o Jornal do Senado fica por aqui. Acompanhe agora as notícias da Câmara dos Deputados. Boa noite.
1: Boa noite e até amanhã.
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16: Câmara aprova diretrizes para desenvolvimento do futebol feminino.
17: Deputados reduzem a carga tributária para resseguradoras nacionais.
16: Parlamentares regulamentam a profissão de conservador-restaurador.
18: Boa noite. Avança na Câmara a proposta que regulamenta a profissão de conservador-restaurador de bens culturais. A medida era uma demanda histórica da categoria, como informa a repórter Paula Bittar.
19: A Comissão de Constituição e Justiça da Câmara aprovou uma proposta que regulamenta o exercício das profissões de conservador-restaurador de bens culturais e de técnico em conservação-restauração de bens culturais. De acordo com o texto aprovado, poderá atuar como conservador-restaurador de bens culturais móveis e integrados quem tiver diploma de curso superior na área, reconhecido pelo Ministério da Educação ou expedido por instituição estrangeira e revalidado no Brasil, ou mestrado ou doutorado na área expedido por instituição brasileira reconhecida pelo Ministério da Educação ou por instituição estrangeira e revalidado no Brasil, desde que tenha elaborado dissertação ou tese em tecnologia da conservação e restauração de bens culturais móveis e integrados e comprove pelo menos 5 anos de atividades técnicas e científicas próprias do campo. Também poderão exercer a profissão aqueles com diploma de outros cursos superiores que exerçam atividades na área há pelo menos 5 anos até a data de publicação da lei e os que tenham concluído até a data de publicação da lei curso de especialização na área observada a carga horária mínima exigida pelo Ministério da Educação. Entre as atribuições do conservador restaurador de bens culturais móveis e integrados estão realizar procedimentos de conservação e restauração em bens culturais, ministrar aulas relacionadas ao tema, desenvolver e coordenar projetos e pesquisas científicas sobre o tema e elaborar laudos técnicos, orientar e supervisionar acondicionamentos e acompanhar o transporte de obras de valor histórico, artístico e cultural como courier. Já para atuar como técnicos em conservação e restauração de bens culturais móveis e integrados, é preciso ter curso de educação profissional técnica de nível médio na área, no Brasil ou no exterior e revalidado no país, ou então atuar na atividade comprovadamente há mais de 5 anos e não possuir escolaridade técnica exigida até a data da publicação da lei. Entre as atribuições desse profissional estão realizar exame técnico do estado de conservação de bens culturais móveis e integrados e auxiliar em eventos como seminários e exposições sobre o tema. Entre os deveres e responsabilidades do conservador, restaurador e do técnico estão a assumir apenas trabalhos que possam realizar com segurança dentro dos limites de sua formação, não utilizar produtos, materiais e procedimentos técnicos que ponham em risco a integridade do bem cultural e, na compensação de acidentes ou perdas, não encobrir ou modificar o que existe do original, de modo a não alterar suas características e condições físicas após o evento. A autora do projeto, deputada Fernanda Melchiona, do PSOL do Rio Grande do Sul, considerou a aprovação uma vitória para os profissionais e para as universidades. Segundo ela, os profissionais pleiteiam essa legislação.
20: Eles tinham apresentado essa iniciativa com então o deputado Chico Alencar, que nesse ano não exerceu o mandato federal. E eu apresentei, portanto, esse projeto, que depois foi qualificado pelas contribuições das universidades que têm o curso, como é o caso da UFPEL, na Universidade Federal do Pará, conhecendo a formação e o trabalho, que contribui enormemente para a preservação de bens culturais, o nosso patrimônio, a valorização da carreira, o incentivo à formação técnica se aproxima de padrões internacionais, né, de conservação e restauração.
19: A proposta considera bem cultural móvel o objeto de natureza artística, histórica,

0: devolvam os elementos construtivos e os materiais de construção empregados nas vedações, revestimentos e acabamentos. A proposta que regulamenta o exercício das profissões de conservador, restaurador de bens culturais e de técnico em conservação, restauração de bens culturais, segue agora para o Senado, a menos que haja recurso para votação antes pelo plenário da Câmara. Da Rádio Câmara, de Brasília, Paula Bittar.
1: Educação. Beto Preto, do PSD, exalta a expansão dos cursos de medicina nas universidades estaduais do Paraná. O deputado cita a criação do curso de medicina em Apucarana e o lançamento da graduação no campus da Unespar, em Paranavaí, além do curso de enfermagem em Paranaguá.
2: Na opinião de Beto Preto, a ampliação das vagas em cursos da área de saúde contribui para a formação de profissionais que atuarão no Sistema Único de Saúde. O parlamentar reforça que as graduações são gratuitas e oferecem oportunidades para estudantes da rede pública.
1: Saúde. Paulo Soares, do Podemos de São Paulo, apresentou projeto que visa descentralizar e regionalizar os serviços do SUS, usando estruturas hospitalares atualmente desocupadas em cidades menores para ampliar atendimentos e reduzir mortes em filas de espera.
2: Paulo Soares cita a cidade de Bauru como exemplo, com a morte de 1.123 pacientes à espera de leitos nos últimos 5 anos. O congressista cobra mais atenção do governo federal às regiões interioranas, com a disponibilização de profissionais e equipamentos.
1: Previdência. Rodrigo Hollenberg, do PSB do Distrito Federal, apresentou projeto que amplia o acesso ao benefício de prestação continuada. A proposta eleva para meio salário mínimo por pessoa o limite de renda familiar e permite descontar gastos com alimentação especial, medicamentos e terapias.
2: Rodrigo Hollenberg também defende a regulamentação da avaliação biopsicossocial. Ele sustenta que a medida é necessária para garantir o acesso efetivo das pessoas com deficiência aos benefícios previstos em lei.
1: Dani Cunha, do PL do Rio de Janeiro, defende projeto que permite a pais ou responsáveis por crianças e adolescentes com deficiência trabalhar sem perder o benefício de prestação continuada. Pela proposta da deputada, a remuneração de até 10 salários mínimos não entraria no cálculo da renda familiar.
2: Dani Cunha afirma que a regra atual desestimula o retorno ao mercado de trabalho, especialmente de mãe solo, já que qualquer aumento de renda pode resultar na perda do benefício da criança. Ela acrescenta que o texto também autoriza a dedução de despesas com o tratamento da deficiência.
1: Comissões. Luiz Lima, do Novo, do Rio de Janeiro, destaca os resultados da CPMI do INSS na investigação de descontos indevidos em aposentadorias. De acordo com o deputado, a comissão ajudou a identificar operadores financeiros, servidores e entidades suspeitas de participação nas fraudes.
3: A gente teve a felicidade de mostrar para o Brasil, ser um facilitador até para a Polícia Federal e para o STF, das pessoas envolvidas. Servidores do próprio INSS, operadores financeiros, recebedores de propina, sindicatos de fachada. Então a gente tem mais de 20 pessoas hoje presas e percebeu o quanto o brasileiro dispõe de tempo e de inteligência para fraudar, para enganar.
2: Luiz Lima acrescenta que 3 entidades investigadas teriam desviado mais de 6 bilhões de reais de aposentados, com descontos mensais que chegavam a R$50. Na avaliação do deputado, a CPMI contribuiu para recuperar recursos e dificultar a repetição das fraudes.
1: Segurança Pública. Gás, do PT gaúcho, defende a aprovação de projeto que criminaliza a misoginia, entendida como ódio ou discriminação contra mulheres por sua condição de gênero. O deputado pondera que esse tipo de conduta alimenta a violência e viola a dignidade das mulheres.
2: Bongás pede que a Câmara vote logo a proposta, já aprovada pelo Senado. O parlamentar rejeita a ideia de que o projeto promova censura contra homens, mas diz que o objetivo é responsabilizar quem incentiva ou dissemina práticas de discriminação contra as mulheres.
1: Roberto Monteiro Pai, do PL do Rio de Janeiro, agradece a aprovação de uma moção de louvor ao filho Gabriel Monteiro na Comissão de Segurança Pública. Segundo o deputado, a homenagem reconhece a atuação do ex-vereador no combate à criminalidade.
2: Roberto Monteiro Pai também destaca o trabalho da Policial Civil do Distrito Federal, Deise Andrade, no enfrentamento ao feminicídio e à violência sexual contra

0: crianças. O parlamentar ressalta a importância das ações de combate à violência contra as mulheres.
1: Economia. A Câmara aprovou um projeto que reduz tributos pagos por empresas resseguradoras nacionais. O repórter Marcelo Lacher nos conta quais as medidas propostas.
2: O plenário da Câmara aprovou o projeto que reduz a carga tributária para resseguradoras nacionais. Resseguradoras são empresas que assumem parte dos riscos das seguradoras. Elas são responsáveis por uma espécie de seguro do seguro, usado principalmente em operações de grande valor ou com potencial para gerar perdas elevadas. O principal benefício proposto pelo projeto é a redução da alíquota da contribuição social sobre o lucro líquido, a CSLL, que hoje é de 15% e passa a ser de 9%. A proposta foi apresentada pelo deputado Isnaldo Bulhões Júnior, do MDB de Alagoas, com a justificativa de que as resseguradoras nacionais perderam o mercado a partir de 2019, com a eliminação de restrições à atuação de resseguradores estrangeiros. Segundo Isnaldo Bulhões Júnior, as resseguradoras estrangeiras não recolhem no Brasil CSLL e imposto de renda sobre pessoa jurídica, como as nacionais. Por isso, o projeto também isenta as empresas brasileiras de um adicional do imposto de renda. O projeto recebeu parecer favorável do relator, deputado Fernando Monteiro, do PSD de Pernambuco, mas não teve apoio do governo, como explicou o deputado Ayrton Faleiro, do PT do Pará.
3: Nós estamos tratando de um projeto que ele traz implicações financeiras, ordenamento de despesa, impactos nas finanças. Nós estamos numa reta final de governo, que tem um plano econômico em curso, que tem compromissos com a sociedade para fazer entregas. É hora de nós trazermos e aprovarmos aqui coisas que venham trazer impacto financeiro.
2: Para o relator Fernando Monteiro, a arrecadação pode inclusive vir a aumentar, mesmo com benefício fiscal. Segundo ele, a proposta beneficia as empresas nacionais e pode forçar as estrangeiras a abrirem subsidiárias no país. Já o autor da proposta, Isnaldo Bulhões Júnior, disse que não há prejuízos para a arrecadação.
4: Não há um equívoco, não há nenhum prejuízo, não há nenhum problema, apenas equaliza a empresa nacional, a empresa brasileira, dentro da concorrência com as empresas estrangeiras.
2: O projeto que reduz a carga tributária para resseguradoras nacional seguiu para análise do Senado. Da Rádio Câmara de Brasília, com informações de Antônio Vital, Marcelo Larcher.
1: Desenvolvimento Regional.
0: Leonardo Gadelha, do Podemos, reivindica o aumento da quantidade de água da transposição do Rio São Francisco destinada à Paraíba. O deputado afirma que o volume previsto atualmente para o estado é insuficiente para atender às demandas da população e do desenvolvimento regional.
1: Leonardo Gadelha argumenta que os canais da transposição comportam uma vazão superior à autorizada pela Agência Nacional de Águas. O parlamentar pede uma revisão da distribuição entre os estados do Nordeste diante do risco de agravamento da seca com a ocorrência de fenômenos climáticos extremos.
0: Transportes. Euclides Petersen, do Republicanos de Minas Gerais, propõe financiar a modernização, ampliação e recuperação de aeródromos públicos de interesse regional. A ideia é criar um programa nacional que use incentivos fiscais para captar recursos de pessoas físicas.
1: Pela proposta, os contribuintes poderiam destinar parte do imposto de renda a projetos aprovados pelo governo. Segundo Euclides Petersen, a medida amplia a conectividade aérea e estimula o desenvolvimento econômico, o turismo e o acesso a serviços públicos no interior.
0: Trabalho. Chico Alencar, do PSOL do Rio de Janeiro, defende a aprovação de um projeto de sua autoria que estabelece o fim dos penduricalhos, que são parcelas adicionais incorporadas aos salários de funcionários dos três poderes e que extrapolam o teto constitucional de R$ 46 mil brutos.
1: O legislador cita que 91% dos magistrados recebem acima do teto e, em sua avaliação, a medida vai combater a desigualdade salarial no país. Chico Alencar também cobra do Senado a aprovação do fim da escala 6x1 como medida de combate à desigualdade social.
0: Daniel Almeida, do PCdoB da Bahia, apoia as reivindicações da Campanha Nacional dos Bancários. O deputado destaca a recomposição dos salários, o reajuste do Vale Refeição, a participação nos lucros e melhores condições de trabalho nas agências e no regime remoto.
1: Daniel Almeida também pede mudanças nas regras dos planos de saúde dos bancos públicos. Segundo o parlamentar, alterações normativas dos últimos anos fizeram os bancários arcarem com uma parcela crescente dos custos.
0: Meio ambiente. delegado Matheus Laiola, do União do Paraná, apresentou o projeto que proíbe a caça esportiva em todo o país. A proposta altera a lei de proteção à fauna e também revoga dispositivos que tratam da regulamentação dessa modalidade de caça.
1: Segundo o delegado Matheus Laiola, a caça esportiva não pode se sobrepor à proteção dos animais e à preservação da biodiversidade. O parlamentar afirma ainda que a medida busca eliminar brechas na legislação e reforçar a proibição de práticas de caça voltadas ao lazer.
5: Esporte.
0: A Câmara aprovou uma política de incentivo ao futebol feminino no país. O repórter Antônio Vital tem mais informações sobre a proposta.
6: A menos de um ano da realização da Copa do Mundo Feminina no Brasil, o plenário da Câmara aprovou o projeto do governo que define diretrizes para o desenvolvimento do esporte no país. O projeto inclui o futebol feminino como prioridade da política pública esportiva nacional, com foco na profissionalização e na equidade de oportunidades. O texto também exige a elaboração de um plano de legado social, esportivo e financeiro da Copa do Mundo da modalidade, prevista para ocorrer entre 24 de junho e 25 de julho do ano que vem em 8 capitais. A proposta prevê que o Ministério do Esporte deverá promover condições favoráveis para o futebol feminino e incentivar a igualdade salarial e a participação de mulheres na gestão do esporte e na arbitragem. O projeto limita a inscrição de atletas não profissionais em competições oficiais. Na principal divisão nacional, o limite será de 4 atletas amadoras por equipe, com redução gradual até alcançar a total profissionalização do esporte. O texto prevê ainda a criação de protocolos para combater a discriminação, a intolerância e a violência contra as mulheres no esporte. A medida abrange atletas, árbitras, treinadoras, torcedoras e demais profissionais. O projeto recebeu parecer favorável da relatora, deputada Jaque Rocha, do PT do Espírito Santo. Ela acrescentou na proposta diretrizes como a proteção da integridade física e psicológica das jogadoras, o combate ao racismo e à violência. No plenário, o relator foi o deputado Ayrton Faleiro, do PT do Pará, que defendeu medidas de incentivo para a modalidade.
3: Achamos por bem que a gente incentive o futebol feminino. O futebol, na sua essência, ele cumpre uma função de integração, de convívio social. E quando a gente fala de futebol, a gente vem em primeira visão muito o futebol masculino. Mas se a gente for para, inclusive, os interiores de cada um dos nossos estados, nós vamos ver lá um crescente movimento também nos clubes profissionais da participação feminina.
6: Na mesma sessão, a Câmara aprovou o projeto que reconhece o futebol praticado no Brasil como manifestação da cultura nacional. Os dois projetos foram enviados para análise do Senado. Na Rádio Câmara de Brasília, Antônio Vital.
1: Danley de Deus Interholz, do PSD Gaúcho, sugere ao Ministério da Educação medidas para melhorar a formação dos profissionais de educação física para o atendimento de estudantes com deficiência. Ele defende a atualização dos cursos superiores para fortalecer a inclusão.
0: A sugestão de Danley de Deus Interholz também prevê mais atividades práticas, estágios e formação continuada sobre o tema. Ele avalia que a preparação atual é insuficiente e pode deixar professores inseguros para garantir a participação efetiva de alunos com deficiência nas aulas.
1: Termina agora o jornal Câmara dos Deputados, produzido pela Rádio Câmara, com trabalho técnicos de Wellington Teles e a apresentação de Márcio Aquiles Sardi e Val Monteiro. Boa noite.
0: Uma boa noite para você. Ouça agora o Minuto do TCU.
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5: 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Boa noite.

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1: 20 horas e 1 minuto.
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0: 20h04.
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2: Lilian Flores chegando também, hein? Com muita música no Super Hits. Chamar a galera, aumentar um pouco mais o volume e curtir de boas a programação. Primeira de hoje, 24Q Magic, com ele, Bruno Mars.

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0: Esse é o nosso som, o som mais gostoso de se ouvir no rádio. Tá aí pra você, Eduardo Costa, com Pra Sempre. Daqui a pouco a gente continua reunindo as melhores músicas nacionais e internacionais, as melhores de todos os tempos. Principalmente um monte de sucesso pra você curtir.
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0: Tô de volta e quero você se divertindo comigo, ouvindo muita música boa. Agora tem Saudade com Don't Lie, Black Eyed Peas.
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0: com Marília Mendonça. Acabaram de cantar no seu rádio Por Trás da Maquiagem. Daqui a pouco a gente ouve mais músicas, hein?
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0: Agora tem State of Sound com Heaven.
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0: O som rola com certeza no seu rádio direto e o sucesso vem junto, aqui no Super Hits. 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

0: som de Jorge Mateus com Luan Santana, Sofazinho. Daqui a pouco a gente volta pra curtir Avril Lavigne. Também hoje são de Cléo Dibá, Isa. Tem muita gente boa pra cantar no seu rádio.
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0: Pernas pro ar e música boa. É o que tem pra hoje. Tamo de volta no Super Hits. Agora tem Avril Lavigne.
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